0: matéria sem novos adiamentos.
1: Glauber Braga argumenta que o fim da escala 6x1 dará mais tempo de descanso e melhores condições de vida para os brasileiros. O parlamentar afirma que o modelo atual prejudica trabalhadores submetidos a jornadas exaustivas, especialmente em atividades de maior desgaste físico.
0: Termina agora o Jornal Câmara dos Deputados, produzido pela Rádio Câmara, com trabalhos técnicos de Wellington Teles e a apresentação de Val Monteiro e Luciana Vieira. Uma boa noite para você.
1: A Voz do Brasil volta na segunda-feira. Boa noite e bom fim de semana.
2: Você ouviu a Voz do Brasil. Boa noite.

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7: 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E aí, turma, tá na Gazeta? Tá legal? Max William por aqui pra te fazer companhia até a meia-noite, até as 10, o Special Night no ar, e às 10 tem o Sistema Bruto, 2 horas com o melhor do modão. Aumenta o volume, vem comigo.

Gazeta, tá legal, 8h21, pra você que tá ligado aqui na Gazeta, só música boa do jeito que você gosta, ouvimos o Kleber e o Cauã, Mil Adjetivos, tome aí um beijo, então sorriso.

0: E aqui na sua Gazeta, obrigado pelo carinho, pela companhia, sua música boa, do jeito que você gosta. Para você que tá no carro, obrigado pela carona, pela sintonia, onde quer que você esteja, ligado aqui na Gazeta em 99.9. Vamos juntos até a meia-noite em 99.9, também pelo site, pelo gazetafmcuiabá.com.br. É o nosso Special Night no ar até a meia-noite. E agora tá na hora do que, Max William? Tá na hora do nosso Enigma da Múmia.
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0: pessoal, boa noite. Estamos chegando aqui na sexta-feira maravilhosa. É a sexta-feira fria. É, e já chegou mais uma sexta-feira, hein, pessoal? Semana voando. Muito bem, obrigado para você em casa, no carro, no trabalho, na internet. Vamos ouvir o boa noite dele, o garotinho elétrico aqui do estúdio, Max William. Tudo bem, Max?
1: Tudo ótimo, Múmia. Muito boa noite para você também, Múmia.
0: Muito bem, Max mesmo. William tá aqui no estúdio, tá acompanhando aí a Copa do Mundo. Daqui a pouco ele vai trazer informações aí dos jogos da noite, né, Max William?
1: Isso mesmo, já eu trago informações aqui no nosso Special Night.
0: Maravilha, então vamos para o nosso enigma da sexta-feira. WhatsApp já liberado, então vamos lá. Alguns consideram que a cidade de Florianópolis foi fundada no dia 23 de março de 1726, que caiu em um sábado após 90 dias do dia 21 de junho. A data assinalou o início do inverno, quando a noite é mais longa do ano. Esse dia caiu em uma segunda-feira, terça-feira, quarta-feira, quinta-feira ou sexta-feira? Queremos saber, pessoal. Pensando, participando, já voltamos. Até já!
1: Até já, Múmia!
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1: Tá na Gazeta, tá legal, ó, tá fácil a resposta do Enigma da Múmia, tá muito fácil, é, então, né, ó, entendeu? Não pode falar, né? É, calma aí, deixa eu lembrar aqui, dia de cerveja, entendeu? Tipo isso aí, ó, mas pega a dica, meu amigo. Hoje pode, entendeu? É, vamos lá para nossa super sequência aqui na sua Gazeta. Curte ela, a Ariana Grande. Ela que não é Ariana e nem é grande, né, velho? Vamos lá. A Ariana Grande chega para cá para cantar três músicas boas aqui na sua super sequência, na sua noite de sexta-feira, 26 de junho de 2026. Aumenta o volume, a super sequência está no ar.
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0: na Gazeta, tá legal? Você sabe o que, que o ET falou lá no filme? Não? Escute! Escute a Gazeta. Ele só não falou... Hã? Não entendi? Ainda não entendi.
1: Listen.
0: Não, mas foi isso que ele falou.
1: O Max, você que vai na Chapada ver ET hoje?
0: Por que vai ter ET lá hoje? Lá é?
1: Não sei.
0: É com esse frio, né?
2: É capaz de ver mesmo.
0: Rapaz, então eu ia falar um negócio aqui, é que geralmente no frio, né? Então, né?
1: No mínimo você vai passar um friozão danado lá.
0: É, melhor. Eu ia falar um negócio aqui, mas, né? Melhor, né? Mais tarde, né? Depois da meia-noite. É, então, né? Ah, verdade. Já tá de gancho, né? Mais um ainda. Vamos lá, hein, pro nosso Gazeta Express, pra você que tá ligado aqui na Gazeta. Bora lá que tá na hora de informação. A sua noite de sexta-feira e você confere comigo em mais um Gazeta Express. Cuiabá realiza mutirão gratuito de vacinação para cães. Neste sábado, você confere agora. Gazeta Express. Moradores de Cuiabá poderão vacinar gratuitamente seus cães neste sábado durante o mutirão promovido pela Secretaria Adjunta de Bem-Estar Animal. A ação será realizada das 8 da manhã às 4 da tarde no canil municipal, sem necessidade de agendamento prévio. Durante o evento, serão oferecidas vacinas polivalentes que ajudam a prevenir doenças como cinomose, parvovirose, hepatite infecciosa e leptospirose. Em parceria com a Vigilância em Zoonoses, também será disponibilizada a vacina antirrábica. O atendimento será feito por ordem de chegada e para participar é necessário apresentar um documento pessoal e comprovante de residência em Cuiabá. Segundo a organização, os cães devem ser levados com guia e coleira. Em casos necessários, será exigido o uso de

0: focinha, ou melhor, focinheira. Animais de pequeno porte também podem ser transportados em caixas apropriadas. Além da vacinação, o evento contará também com uma feira de adoção, permitindo que os visitantes conheçam animais acolhidos pelo canil municipal que aguardam um novo lar. Para saber a localização e tirar dúvidas, entre em contato pelo número oficial do Bem-Estar Animal, 659-9207-4318. Da redação de Thalita Rocha para o Gazeta Express.
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0: Muito bem, chegamos no segundo bloco do nosso Enigma da Múmia da sexta-feira maravilhosa. Lembrando que na sexta-feira não temos Gazeta Romance, né, Max William? E aí, com esse climinha mais frio, vamos aquecer o ouvinte aí com o Sistema Bruto, não é verdade?
1: Isso mesmo, Sistema Bruto já já, logo mais às 10 da noite.
0: Muito bem, então vamos para mais um repeteco do Enigma, pessoal, vamos lá. Alguns consideram que a cidade de Florianópolis foi fundada no dia 23 de março de 1726, que caiu em um sábado. Após 90 dias, no dia 21 de junho, a data assinalou o início do inverno, quando a noite é mais longa do ano. Esse dia caiu em uma segunda-feira, terça-feira, quarta-feira, quinta-feira ou sexta-feira? Queremos saber, né, Max William?
1: Isso mesmo, queremos saber, hein, Múmia? Então bora participar!
0: Pessoal, pensando, participando, já voltamos. Até já!
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1: Tá na Gazeta, tá legal, tá no ar aqui o nosso Tira-Teima da Gazeta. Bora votar, brincadeira boa que vale prêmio, valendo pra você ligado aqui na Gazeta. Valendo o voucher de rodízio de pizza pra Casa da Pizza. E aí tem Casa da Pizza na Avenida General Melo, tem Casa da Pizza na Avenida Beira Rio e tem Casa da Pizza na Avenida das Torres. Então bora participar. Música 1, o Zezé de Camargo, Irmão da Lua, Amigo das Estrelas. Música 2, o Gustavo Mioto, Novo Sozinho. E a música 3, o Zé Neto e o Cristiano, Cadeira Cativa. E aí, qual será a vencedora do nosso Tira Teima da Gazeta? Música 1, a música 2 ou a música 3?
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0: E gostou, faz barulho aí.
1: Tá na Gazeta, tá legal, é o nosso Tira Tema da Gazeta, é valendo o prêmio pra você que tá ligado na Gazeta em 99.9, é pra você que tá ligado aqui na Gazeta FM, obrigado pelo carinho e pela companhia, bora lá saber.
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1: Qual foi a vencedora do nosso Tira Tema da Gazeta? Ó, música 3, Zé Neto e o Cristiano, Cadeira Cativa. Música 2, o Gustavo Mioto, Novo Sozinho. E a música 1, o Zezé de Camargo, Irmão da Lua, Amigo das Estrelas. E quem tá se dando bem é a Sandra Regina do Parque Cuiabá. Ah, tá levando aqui o rodízio pra casa da pizza. É só passar aqui na Gazeta na segunda-feira pra retirar o par de ingresso pra curtir aquele delicioso rodízio de pizza por conta da Gazeta. E a música vencedora, a música 1, Zezé de Camargo, Irmão da Lua, Amigo das Estrelas.

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0: Tá na Gazeta, tá legal, 97, boa noite. Quem tá na sintonia ouvindo a Gazeta? Ele, meu amigo Celso Ferrari, tá em Formosa do Oeste, no Paraná, na sintonia ouvindo a Gazeta. Obrigado pelo carinho e pela companhia. Tamo junto, Celso Ferrari na sintonia.
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Tá na Gazeta, tá legal, 99, pra você que tá ligado aqui na Gazeta, obrigado pelo carinho, pela companhia, só música boa, do jeito que você gosta. Ouvimos a Sophie Reis, 1, 2, 3, aqui na sua Gazeta, ouvimos o Thales Lessa, Que Pena, com o Diego Victor Hugo, Gustavo Lima, Assunto Que Dói, só música boa, do jeito que você gosta, obrigado pelo carinho, pela companhia, fica à vontade pra mandar o seu recado, manda texto, manda áudio. Aproveito, ó, gravo áudio participando do Enigma da Múmia. Tá valendo rodízio pra Casa da Pizza, na Avenida General Melo. Aí você fala o seu nome, fala o seu bairro e, claro, fala a resposta do nosso Enigma da Múmia. 659-9987-2045. Fica à vontade pra participar do nosso Enigma da Múmia. Combinado? 9:11 agora, ótima noite pra você ligado na Gazeta. Você que tá no carro, obrigado pela carona, pela companhia. Tá curtindo a Gazeta em Chapada dos Guimarães? Tá frio aí? Aqui tá, meu filho, 20 graus agora, a temperatura aqui na nossa Cuiabá. Pra você que tá em Várzea Grande, obrigado pelo carinho, pela companhia, fica à vontade pra mandar o seu recado, manda o seu alô aqui no nosso WhatsApp, 659-9987-2045. Agora sim, quem tá lá na sintonia ouvindo a Gazeta, ele, o Celso Ferrari, grande Celso Ferrari, radialista também na sintonia, ouvindo o nosso Special Night pelo site, pelo gazetafmcuiabá.com.br. Já já a gente volta com muito mais na Rádio Oficial do Inverno.

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Tá na Gazeta, tá legal, só música boa do jeito que você gosta aqui no nosso Special Night. Ouvimos o som de 900 ainda, Day and Night, o Fred e o Fabrício, Tia Mai, meu talento, Felipe e Rodrigo, Ignora, e o Tiaguinho e aquele pagodinho de leve, pensamentos intrusivos, pra você ligado aqui na Gazeta. Obrigado pelo carinho, pela companhia, fica à vontade, manda o seu recado, manda texto, manda áudio, WhatsApp é o 65999872045, é o nosso WhatsApp para você participar, fica à vontade para participar aqui do nosso Enigma da Múmia, valendo rodízio para Casa da Pizza, na Avenida General Melo. E agora tá na hora de informação no Gazeta Express. E você confere comigo, Cuiabá inicia a vacinação com a Pneumovinte em todas as unidades de saúde da família. A Prefeitura de Cuiabá começou a oferecer a partir de hoje a vacina Pneumovinte nas 72 unidades de saúde da família da capital. O imunizante foi incorporado neste mês ao calendário nacional de vacinação do SUS e será destinado principalmente a crianças menores de 5 anos que ainda não completaram o esquema vacinal. Segundo a Secretaria Municipal de Saúde, a vacina protege contra 20 sorotipos da bactéria pneumocócica e amplia a proteção contra doenças graves como pneumonia, meningite.

0: meningite e otite, e além de ajudar a prevenir infecções que podem levar à internação e até à morte. As unidades CPA 1 e 2 e os Aterozinha Piccoli, Tijucal e Parque Ohara atendem até às 9 da noite. Outras unidades da capital funcionam até às 19 horas. Para vacinar a criança, os pais ou responsáveis devem apresentar o Cartão Nacional do SUS e a Cardeneta de Vacinação. Da redação de Thalita Rocha para o Gazeta Express.
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0: Maravilha, chegamos no terceiro bloco do nosso Enigma da Múmia da sexta-feira maravilhosa. Max William tá de olho aí nos jogos da Copa do Mundo. E aí, Max William, como é que tá a Copa do Mundo aí?
1: Opa, bora lá, Múmia! Ó, rolando bola aqui, ó, pra você que tá ligado na Gazeta, o Uruguai perdendo pra Espanha, pô, de 1-0, hein? E Cabo Verde 0-0 com a Arábia Saudita.
0: O Max traz mais informações aí da Copa do Mundo. E agora vamos para mais um repeteco do Enigma, pessoal. Atenção, vamos lá. Alguns consideram que a cidade de Florianópolis foi fundada no dia 23 de março de 1726 e caiu em um sábado. Após 90 dias, no dia 21 de junho, a data assinalou o início do inverno, quando a noite é mais longa do ano. Esse dia caiu em uma segunda-feira, terça-feira, quarta-feira, quinta-feira ou sexta-feira. E aí, Max, tá fácil essa?
1: Tá fácil, hein, Múmia? É, tá fácil.
0: Pessoal aí pensando, participando, já voltamos. Até já!

0: Tá na Gazeta, tá legal pra você que tá ligado aqui na Gazeta. Tem uma galera boa participando do nosso Enigma da Múmia. Quem tá mandando recado aqui, tá mandando áudio. Boa noite.
1: Boa noite, Max.
0: Boa noite.
1: Boa noite, Múmia. A resposta do nosso enigma é sexta-feira.
0: Sexta-feira.
1: Quer ganhar essa pizza aí. João Thomas, do Santa Terezinha.
0: Valeu, João Thomas. Tamo junto, queridão. Obrigado pela participação. Bora mandar áudio. Mande áudio, não me gostita.
2: Mande áudio.
0: Boa noite.
3: Fala, Múmia. Fala, Max.
0: Opa, Lia. Boa noite.
3: Boa noite aos senhores. A resposta do enigma de hoje é caiu na sexta.
0: Caiu na sexta.
3: Aqui é o Cleverson Silva, de Várzea Grande. Tamo junto na sintonia da Gazeta.
0: Então, valeu.
3: A Gazeta tá legal.
0: Ô, Paraibinha, vamos trabalhar, rapaz?
4: Rapaz do céu, mande áudio.
0: Mande áudio.
4: Mande texto.
0: Manda texto também.
4: Mande áudio, mande texto, mande texto, mande áudio.
0: Manda o que você quiser. Boa noite.
5: Boa noite, Múmia, que tá falando é o Regis Eduardo.
0: Fala, Regis.
5: Do Marajoara.
0: Que é, queridão?
5: Escutando aqui, né, claro, a número um do Brasil. Aham. E a resposta mínima de hoje é, caiu numa sexta-feira.
0: Na sexta-feira.
5: Tá legal. Tchau,
0: beleza.
5: Amiga.
0: Valeu.
5: Já é minha.
0: Aê, abraço, queridão.
6: Boa noite, Múmia. Quem tá falando é o Keyson do Portal do Amazonas.
0: E aí, Keyson?
6: A resposta de hoje é sexta-feira. Tá na gaveta, tá legal. E agora eu abraço pro meu pai, Douglas.
0: Aê, um abraço pro papai aí na sintonia, ouvindo a Gazeta, obrigado pelo carinho e pela companhia, fica à vontade, manda o seu recado, manda texto, manda áudio, WhatsApp, 659-9987-2045, opa, boa noite.
7: Fala, Max, fala, Múmia, boa noite.
0: Boa noite. Ei, Gisibão.
7: Enigma da Múmia hoje é sexta-feira.
0: Sexta-feira.
7: Tá na Gazeta, tá legal.
0: Beleza. Valeu, tá na Gazeta, tá legal. Abraço pra você, obrigado pela companhia. Bora lá pro nosso Segura Piano. Segura Piano. Boa, turma, tá na Gazeta, tá legal. Tá no ar aqui o nosso Segura Piano. Bora curtir três modão do bom aqui no nosso Segura Piano. Já no clima, logo mais às 10 da noite, tem o nosso Sistema Bruto, 2 horas, com o melhor do modão, com o melhor da música sertaneja. Bora curtir o nosso Segura Peão. E quem vai curtir aqui é a Arielle Borges, na sintonia ouvindo a Gazeta, lá no Grão de Afeto, na cafeteria Grão de Afeto, lá no Shopping Goiabeiras. Vai curtir aqui, ó, Zezé de Camargo e o Luciano, Sem Medo de Ser Feliz, Edson e Hudson, Cervejaria, e tem também o Lourenço e o Lorival, Se Ainda Existe Amor. Armenta o volume da máquina sonora aí, o Segura Peão tá no aço!

Tá na Gazeta, tá legal, ouvimos aqui no Segura Peão 3, modão do bom, curtimos Maurício Lorival, Se Ainda Existe Amor, Edson e Hudson, Cervejaria, e o Zezé de Camargo e o Luciano, já tem um Sistema Bruto por aqui.

0: Tá na Gazeta, tá legal, ouvimos aqui no nosso Special Night, ouvimos o som da Simone Mendes, Direitos Iguais, ainda Pet Shop Boys e o Grupo Menos é Mais, Champanhe, só música boa do jeito que você gosta. Daqui a pouquinho tem pra você que tá ligado aqui na Gazeta o nosso Sistema Bruto, e o Special Night volta segunda-feira a partir das 8 da noite, depois da Voz do Brasil.
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0: 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Tá na Gazeta, tá legal, tá no ar aqui o nosso Sistema Bruto, com o melhor do modão, com o melhor da música sertaneja, até a meia-noite. Eu, Max William, sigo por aqui te fazendo companhia, também na companhia agradabilíssima da nossa múmia. Já, já, múmia, volta com mais um repeteco do Enigma da Múmia, valendo rodízio pra Casa da Pizza, na Avenida General Melo. E agora no Sistema Bruto, pra começar muito bem, tem o som do Hugo Pena e o Gabriel.
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0: Tá na Gazeta, tá legal, 10h36, pra você que tá ligado aqui na Gazeta, ouvimos no nosso Sistema Bruto, Leonardo, Boto pra remexer, Rafa Garcia, Paradeiro e o Teodório Sampaio, Garanhão da Madrugada, ainda Felipe e o Ferrari, Só Pancada, Munhoz e Mariano, com Casa Amarela, com Fred e Gustavo, sua música boa, do jeito que você gosta, bora lá pra mais um repeteco do nosso Enigma da Múmia, valendo rodízio pra Casa da Pizza, na Avenida General Melo.
1: Muito bem, chegamos no quarto bloco do nosso Enigma da Múmia, já dentro do Sistema Bruto, batidão sertanejo que vai até meia-noite. É, e pra aquecer aí, né, porque tá friozinho, né, Max William?
0: Isso mesmo, Múmia, friozinho bom demais.
1: Muito bem, durante a semana até quinta-feira, é aquele programa lentinho, né, o Max William falando macio, mas na sexta-feira é outro clima, né, Max William?
0: Isso mesmo, é outro clima, Múmia.
1: Maravilha, vamos para o último repeteco da noite, atenção, vamos lá. Alguns consideram que a cidade de Florianópolis foi fundada no dia 23 de março de 1726 e caiu em um sábado. Após 90 dias, no dia 21 de junho, a data assinalou o início do inverno, quando a noite é a mais longa do ano. Esse dia caiu em uma segunda-feira, terça-feira, quarta-feira, quinta-feira ou sexta-feira. Pensando, participando, já voltamos. Até já.
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0: negócio é este? Pode ou não pode, rapaz?
1: Ei, Thiago, os gordinhos tá estourado. Agora é nós que decide esse trem.
0: Me conta aí, Zé, como é que é essa história?

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0: na Gazeta, tá legal, 11:05 aqui no nosso Sistema Bruto, pra você que tá ligado na Gazeta. E aí, já mandou seu recado? Ainda não? Manda aí, 659-9987-2045, ó. Bora atualizar aqui pra você que tá ligado na Gazeta. A Espanha venceu o Uruguai, então, ó, o Uruguai tá fora da Copa do Mundo FIFA 2026. E quem segue na rodada e segue na Copa do Mundo, a Cabo Verde. É, jogo ficou empatado em 0-0, porém Cabo Verde segue na disputa na Copa do Mundo FIFA 2026. O jogo ficou empatado em 0-0 com a Arábia Saudita, para você que tá ligado na Gazeta. E agora tá na hora da resposta do Enigma da Múmia.
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2: Maravilha, chegamos no último bloco do nosso Enigma da Múmia, menos do Sistema Bruto, que ainda vai até a meia-noite naquele batidão sertanejo. Max William e a Copa do Mundo. Max William, conta aí como é que tá a Copa do Mundo aí.
0: Opa, Múmia, o Uruguai tá fora da Copa do Mundo, hein? A Espanha venceu o Uruguai por 1-0 e Cabo Verde... É, o time...
2: Maravilha,
0: Rosinha
2: tá rolando a Copa do Mundo. Segunda-feira tem Brasil e Japão, né, Max William?
0: Isso mesmo, 1:00 PM, horário de Mato Grosso. Brasil e Japão entram em campo.
2: Muito bem, todo mundo torcendo aí pela seleção brasileira. Agora vamos para a resposta do Enigma. Atenção, vamos lá. Alguns consideram que a cidade de Florianópolis foi fundada no dia 23 de março de 1726 e caiu em um sábado. Após 90 dias, no dia 21 de junho, a data assinalou o início do inverno, quando a noite é mais longa do ano. Esse dia caiu em uma segunda-feira, terça-feira, quarta-feira, quinta-feira ou sexta-feira. A resposta do Enigma, sexta-feira, Max William.
0: Sextou.
2: Vamos explicar aqui.
0: Expliquei.
2: Como entre um sábado e outro temos um intervalo de 7 dias, vamos dividir os 90 por 7 para saber quantas semanas teremos neste intervalo. O resultado dessa divisão são 12 semanas e sobram 6 dias. Contando 6 dias a partir de sábado, temos a sexta-feira. Não entendi nada, viu, Max William?
0: Ai, dona Aira.
2: Muito bem, mas pra galera que acertou aí e participou, o Max William já volta aí com o resultado de promoção. Pessoal, bom fim de semana. A gente se fala na segunda-feira.
0: Beleza.
2: E pra comemorar aí a vitória do Brasil, Max William já volta aí pra te ajudar no sorteio. Grande abraço e
0: valeu.
2: Tchau.
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0: Agora tem o Daniel. Não empurra, não.

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1: Tá na Gazeta, tá legal. Ouvimos aqui no nosso Sistema Bruto o som de Zé Neto e Cristiano com Marília Mendonça. A bateria acabou ainda. Loubé, naturalmente. Israel e Rodolfo, hoje não. E o Israel Novaes, só modão do bom aqui na sua Gazeta. Obrigado pelo carinho, pela companhia. É o Sistema Bruto no ar até a meia-noite. Quem tá na sintonia ouvindo a Gazeta, obrigado pela companhia. Boa noite, Max. Aqui é o Marlon Franco do Santa Isabel. Aquele abraço do tamanho do céu para você aí no Santa Isabel. Obrigado pela companhia, curtindo aqui também a Gazeta. Rosa, oi Rosa, ótima noite para você, obrigado pela companhia, tá bom Rosa? 11:35, já a gente volta com muito mais no nosso Sistema Bruto.
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0: Tá na Gazeta, tá legal, ouvimos aqui no Sistema Bruto, o Matheus e o Cauã, não, Vitalício com a Mari Fernandes, só modão do bom aqui no nosso Sistema Bruto. Tá na Gazeta, tá legal, bora lá saber quem tá se dando bem aqui no nosso Enigma da Múmia. Vai levar aí o rodízio pra casa da pizza na Avenida General Melo. Bora lá então pro sorteio aqui no nosso Enigma da Múmia.
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0: Chamando o primeiro ouvinte, Múmia.
2: Atenção, Max William, aí vai o primeiro ouvinte.
0: O primeiro ouvinte mandou áudio, bora lá ouvir o áudio dele aqui, boa noite.
3: Boa noite, Max.
0: Boa noite.
3: Enigma nessa noite, eu vou chutar. Vamos ver se eu tô com sorte, né? Aqui quem tá falando é Maione, Michel.
0: Maione.
3: Morador do Renascer, vulgo palmeirense. A enigma de hoje... é sexta-feira.
0: Sexta-feira.
3: Tô na Gazeta, tô legal. Tô chutando. Se tiver com sorte, vai isso mesmo.
0: É, beleza.
3: Tomara que dê certo. Sextou. Vamos pra cima.
0: Aê, parabéns, o Maione. Telefone é o 9296, final do telefone 62. Parabéns, levando o rodízio pra casa da pizza na Avenida General Melo. Múmia, chamando o segundo ouvinte.
2: Muito bem, Max. Aí vai o segundo ouvinte.
4: Boa noite, Max.
0: Boa noite.
4: Do Jardim
0: Aeroporto. E aí, Lucílio?
4: Grande. E a resposta do enigma de hoje é sexta-feira.
0: Sexta-feira. Parabéns, Lucílio. Telefone é o 98174. Final do telefone 38, também levando o rodízio para casa da pizza na Avenida General Melo. Agora é só mandar aí, a nossa produção vai entrar em contato com vocês, tá bom? Os ganhadores aqui do rodízio de pizza para casa da pizza na Avenida General Melo. E a saideira do nosso Sistema Bruto tem o César Menotti, o Fabiano e o Bruno e o Marrone. Eu tô indo nessa, a gente se fala domingo a partir das 10 da manhã no nosso Roda de Samba Gazeta com o melhor do pagode do samba. Valeu, turma!

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0: Bom dia, bom dia, bom dia, solo sagrado e abençoado por Deus deste rico estado chamado Mato Grosso. Hoje, sabadão, dia 27 de junho do ano de 2026.
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0: Muito bem, conferindo a hora agora, são 4 horas e 8 minutinhos. Hoje, sabadão, dia 27 de junho do ano de 2026. A temperatura continua aqui em Cuiabá, agora na marca dos 19 graus, significa que está menos frio, né? Mas está no inverno ainda, né? A máxima prevista para hoje é de 29 graus. Não está chovendo, mas tem uma cerração, né? Tem uma cerração aí. O céu está limpo, o que significa que quando a cerração está baixa, é o sol que racha. Bom dia, gurizada. Bom dia, bom dia, bom dia. Deus abençoe a todos aí. Deus ilumine, guie a vida de todos os companheiros do trecho aí. Tá bom? Bom dia pra você, vigilante, porteiro, recepcionista, frentista, camareiras. Camareiros, bom dia. 4 horas, 9 minutos. Vamos começar com o Durval e Davi, né?

Bom dia, bom dia, bom dia. Conferindo a hora agora, são pontualmente 4:16. Não vá se atrasar, hein? Bom dia, bom dia, bom dia, bom dia. O cowboy chegando em Cuiabá aqui, ali entre o Sinuelo e o Posto Aldo Mangueira, um cargueiro deu L ali, né? Saiu da pista ali, tá no canteiro central ali, Cambiá. Bom dia. Mas não tá atrapalhando ninguém não, né? Tá passando de boa ali, ó. Bom dia, Arizona, que Deus abençoe a todos. Hoje estou feliz por estar com a minha cristal, Cleusa. Foi possível, manda uma música pra nós aí, do Amado Batista. Ela gosta. Aí, rapaz, ó. Aí é bonito, né? Só love, só love. Isso é bom também.

Temperatura em Cuiabá na marca dos 19 graus. Aí já é possível tomar banho hoje, né? Sabadão já dá de tomar banho, né? Já, né? Até porque também, senão fica azedo, né? Já tá azedo, né? Bom dia, Paulinho. Arizona. Fabinho, né? Não é Paulinho, é Fabinho. Fabinho do Paula 2. Paula 2 é o bairro onde ele mora. 4 horas, 17 minutos, horário do Mato Grosso. Chega pra cá, Bruninho Marrone.

Olha a hora, agora são 4 horas e 21 minutos no horário do Mato Grosso. Bom dia, bom dia, bom dia, cowboy. Ei, Alexandre Marçal, bom dia, boiadeiro. Alexandre tá ali na escuta do manhã, sertaneja. Aumenta o volume aí, vou mandar um modão pra você aqui, ó. Essa aqui é antiga, antiga, antiga, antiga, né? É, rapaz. Aumenta o volume aí, cowboy. Cowboy chegando ali na Feira do Porto ali. Jogando a salada brasileira pra rapaziada passar o sabadão aí saudável. Yeah! Vai lá.

0: Bom dia, bom dia, bom dia, bom dia! Bom dia pra você que tá do outro lado do rádio, nos prestigiando aí, a galera ligadinha na manhã sertaneja. Ô Júlio César, bom dia! Júlio César, esse aí... Esse cargueiro aí é o mesmo que o cowboy aqui já reportou pra nós. Tá fora da pista, ele foi agorinha que aconteceu isso aí. Tá no canteiro central ali, câmbia! Beleza? Ele tá ali na escuta da manhã sertaneja. Obrigado da carona aí, Tubarão. Bom dia, meu considerado Rafael por aqui. Manda um abraço aí pra galera da Seara. Câmbia! Bom dia, bom dia, bom dia, bom dia, bom dia. Quem tá falando aqui?
1: Bora! Reportagem aí aqui de frente, o posto Mangueira. Não sei se
0: vocês
1: já reportaram.
0: Positivo! Positivo, meu irmãozinho. Ô Jefferson, o cargueiro que tá ali, né?
1: Não tão bom não, só saiu fora e deu o L ali, positivo.
0: Câmbia.
1: O L ali. De frente ao posto Mangueira, o Aldo Mangueira.
0: Foi agorinha isso aí. Foi agorinha aí. Câmbia, obrigado aí da informação aí. Rapaziada, tá ligado aí, né? Aô, boiadeiro.
2: Olha, Zona, esse aqui é General Carneiro, aqui, não sei se é
0: isso
2: que ele passou aí.
0: Ah, não, então...
2: Aqui é General Carneiro, tá? Positiva?
0: Ah, não, então, peraí. Peraí que eu tô achando que eu só peguei a notícia pela metade aqui, ó, que eu liguei o zap aqui.
2: Bom dia, Arizona. Bom dia, Júlio Burcá. Arizona, tem uma pitimba aqui na 070, aqui chegando em General Carneiro ali. KM83 ali, 82, 83 ali, tem um cargueiro deitado ali, tá meio fora da pista ali, mas não tem nenhuma sinalização ali. Positiva?
0: Positiva! Obrigadão então aí, Júlio César, tá certo, irmão, tá certinho aí. No General Carneiro ali, a pitimba aconteceu, câmbia, conferindo a hora agora, 83, né? No quilômetro 83 ali. Olha a hora agora, são 4 horas e 27 minutos. Ô, Júlio César, aumenta o volume aí, piazada. Chega pra cá. Esse aqui é do DVD 50 anos, corpo e alma. A Roberta Miranda tentou gravar essa música aqui, mas não foi pra frente não, viu? Na boa mesmo, não foi não. Essa música ficou boa mesmo, cara. O corpo e alma, né? Aqui eu tenho... O trem pegou preço mesmo, né? Perigosa e linda.
3: Perigosa e linda! Oh.

0: Perigosa, linda participação do Viseu Pause. Bom também, né? Corpo e alma, olha a hora. Agora são pontualmente 4 horas e 31 minutinhos. Eu vou pro intervalo comercial e já volto. É ligeiro, ligeiro, ligeiro, hein? Conferindo a hora agora. 4 horas e 31 minutos.
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0: Bom dia, bom dia, bom dia, bom dia, bom dia pra você que tá ligado na melhor programação, é claro.
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12: Finalzão de semana chegou, minha gente. Bom dia, bom dia.

0: Aqui. John Travolta.
1: Chegou. Bom dia, meu amigo Arizona, aqui com o Porcá. Escutando o senhor na Imigrantes, tudo certo, graças a Deus. Escutando essas bandas, chega a rupia. Bom dia. 6599-87-2045. Finalzão de semana, hein, minha gente? Hoje já dá pra tomar banho, né? Temperatura em Cuiabá na marca dos 19 graus.

0: Bom dia pra você que tá rodado aí, né? Tem uns que tá rodado aí, igual bosta na água, né? Bosta na água, vai boiando aí, ó.
1: Hã?
0: É, meu pai. Acabou com baixonarim. O filé do brega, canta pra nós aí, que faz hora que estão me pedindo essa música aqui. Já me pediram lá umas 86.522 vezes e meia. A rocha. Aê, boiadeiro, quer chorar, vai pra cama que é lugar quente.

0: Léo do Brega. Três de Lourinho e Boiadeiro, três de Lourinho e Boiadeiro. Quer chorar, vai pra cama que é lugar quente, né? Bom dia, bom dia, bom dia. Final de semana, 27 de junho do ano de 2026, da Era Vulgar.
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0: Essa é a música pra escutar passando manteiga no sapato e graxa no pão. Bom dia, bom dia, bom dia, bom dia. Bom dia pra você que a mulher isolou os freaks civis aí. Sortou ladeira abaixo com um caminhão de abóbora na cacunda, né? Você tá é louco. Mulher olha pro cara e fala assim, olha, a parada é o seguinte. Pega descendo que subindo é contramão, meu filho. Nevermore, tá entendendo?
1: Não é possível.
0: Nevermore. Bom dia, bom dia, bom dia pra você que tá aí em carreira solo, né? Ah, Alone, Alone, Alone. Meu Deus. Eu escuto o rádio pra escutar as músicas que arranca a casca da ferida. Olha, tio. Como diz o Cuiabá, vá ser besta pra lá, né, mas... Bom dia, bom dia, bom dia, Chicão. Aô, Chicão, Chicão, Chicão, tá ali na escuta, o John Travolta da Brasilândia. Bom dia, dona Venina, Deus abençoe a senhora. Dona Venina tá na escuta da manhã sertaneja, né? Dona Venina é a primeiríssima do Chicão, a mãe do Chicão, né? O Joilson Campos, que é real de Chicão, que é o apelido no trecho aí, né? O John Travolta da Brasilândia. Dona Venina, escuta essa música aqui, essa aqui é das antigas, né, minha? Oi! Léo Canhoto e Robertinho. Bom dia, bom dia, bom dia, bom dia!

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2: Ô, é nóis. 4:46. Bom dia. É nóis, gurizada.
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1: Bom dia. Chicão tá indo ali, né? Ficando na avenida, eles estão indo lá pra Mata Grande, né? Festa de São João Batista. Bom também, né? Bom dia, grupos piratas. Alô, pirataria. Bom dia, alô, Betão Pirata. Bom dia, os piratas aí. Alô, Jorival. Bom dia, Jorival.

0: Ele está dizendo aqui, bom dia, Arizona, mais um dia com a graça do Criador. Amém, amém, amém, Jorival. Na escuta da manhã, sertaneja. A parpana a teta, escuta, as tetas, né? A parpana as tetas da Ravaca e escutando a Gazeta. Ah. Não é que se falar assim, o cara parpana a teta uma hora dessa. Anda! A não ser que seja namoro novo.
1: Ai, que gostoso.
0: A gente tiver já uma jornadinha, uns quilômetros rodados, já não vai, né? Já vira os arreios com a barriga também. Bom dia, bom dia, bom dia, bom dia, bom dia. Bom dia, Marciano Torres, tá ali na Barra do Bug, parpando a teta, escutando a Gazeta. Alô, Alex, procedente ali do Jangada, ele juntamente com o Cássio, acabaram de ancorar na coisa, né? Em casa. Bom dia, né? Bom dia, Eduardo. Eduardo fazendo a Netolândia. Vai bater o defensivo ali, vai bater o inseticida. Senta o sarrafo, boiadeiro. Fazendo a Netolândia agorizada no defensivo ali, ó. Bota o defensivo aí, põe pra derreter, põe na tábua do meio. Alô, Sargento Leão. Praça Graduado, segundo Sargento Leão. 24 horas, encerrando o plantão aí, sem alterações. Tá animado, hein? Vamos ali, ó. Mais tarde partiu com o Chipó do Ouro, Casa do Hélice. Preparado pra resenha de amanhã. Um dia do Boia Cross. Aí, ó. Vai com Deus aí, comando. Deus abençoe o dia do senhor aí, tá bom? Alô, Moisés Fernandes. Bom dia, Arizona. Estou desde ontem às 5 da tarde. Chega por hoje, vou dormir agora. Só mais tarde, abraço. É motorista de aplicativo, né? Show de bola. Bom dia, bom dia, bom dia, bom dia. Ô, Fernando, ó. Fernando tá em algum lugar ali, né? No hemisfério norte, mais precisamente. Hemisfério sul, né? Ele tá no hemisfério sul, mais precisamente no litoral. Tá no litoral aí. Bom dia, Fernando. Bom dia, Lúcia. Um abraço pra vocês aí. Ô, Jorival, aumenta o volume aí que essa música aqui. Essa versão aqui, não sei se eles pegaram assim desprevenido, mas eu já procurei ela inteira, mas não acha, cara. E o Hermes, Hermes, um dos maiores graves da música sertaneja, né? O cantor do Irapuru, essa é a melhor versão que tem dessa música aqui, ó. Olha o grave do Moreno, olha o grave do Moreno.
2: Legal, legal. Violão agora. Vamos fazer um pedacinho agora do maior sucesso do Hermes. Que é o Irapuru. Agora, né? Vamos lá?
3: Pedacinho, vamos lá?
2: Vamos lá.

0: Aí era diferente, meu patrão, aí era o Hermes, camarada, a voz mais grave da música brasileira, 4,52, um dos graves mais imponentes do mundo, né, cara? O cara era diferenciado, cuiabano, né? Cuiabano, o Hermes era cuiabano. Bom dia, bom dia, bom dia, bom dia, bom dia. Ô, chega pra cá, canta pra nós aí. Canta, tem uns caras que tem uns graves, né, que a voz é imponente, né? Aí tem uns que querem imitar, aí não vira, né, velho? Não, aí sinto muito.
1: Nossa!
0: Uma bosta, né, cara? Os caras... Impostado, né? É ruim, horrível. Aí pensa que o ouvido da gente é pinico, ele tem... É bem que o Divanei fala, né, cara? Bosta, bosta sim, é bosta, o povo gosta, então toca essa bosta. Já ouviu essa música, né? É, não, tem uma música que o Divanei fez aí. Mas é tanta porcaria que o povo escuta, cara. Né? As músicas com poesia, letras, tem diferenciado aqui, ó. Direto de Londrina, no Paranazão aí, ó.
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0: Ó o grave do homem aí, Calanguinha de Nova Moda aí. Vai lá, peão do Vale, Valentim. Poção mágica.

0: no Vale, Valentim, bom dia, bom dia, bom dia, bom dia, bom dia. Gurizada ligada no Manhã Sertaneja aí. Deixa eu mandar uns alô aqui, né? Peraí, deixa eu colocar uma trilha aqui primeiro. Eu gosto de falar com trilha, né? Vamos falar aqui com trilha. Cadê uma trilha apropriada aqui? Jambalaya, vai essa mesmo, né? Bam, bam, bam, bam, bam, jambalaya. Ou, oh, agora virou uma imundice, né, cara? Você vai abrir uns vídeos aqui, aparece uns trem feitos por IA. Fala aí, IA, pô, tô caçando uma matéria aqui. Tô caçando uma matéria aqui de um retardado, né, cara? Um cara no Brasil ali, conversando com o chat GPT ali, dizendo que ia cometer uma série de atentados. Bom, o bicho é tão tonto, tão tobó, que ele achou, tô conversando, saiu meu chat GPT aqui. O FBI pegou ele, ó. Mas, vai estar no Brasil, então.
1: Brasil!
0: É like USA, velho. Federal Bureau Investigation. Os caras derrubaram a casa dele. Infeliz, cara. Você acha, rapaz? Eu vou caçar a notícia aqui, viu? Eu falo dela aqui, ó. Bom dia, bom dia, bom dia, bom dia. Bom dia aí, Sargento Leão. Já falei aqui, Fabiano no Tangará da Serra. Aê, Fabiano. Pereira foi grande ontem, homem. Aí, ó, então, quem foi buscar gás ontem? Mas hoje você não precisa mais comprar gás na cara, né? Hoje agora você liga e os caboclos entregam aí, ó. Antigamente não, né? Antigamente você tinha que ser... Bota aí o bujão na cacunda e meter o pé 2 na estrada, né? Hoje não, você liga e os caras entregam gás pra você na hora aí. Bom dia, bom dia, bom dia, bom dia. O que mais, o que mais, o que mais, o que mais? Bom dia, caminhão zerada. Ô, Arizona, bom dia. Bom dia, Tubarão. E aí, Marcinho, beleza? Ô, Arizona, bom dia. Manda alô pra nós aqui na Ecoplan. Aqui é o Bené. Estamos aqui na boleia do cargueiro. Graças a Deus está amanhecendo. Feliz o homem que honra o senhor com sua família. Manda alô pra nós aí, Cidade de Nobres. Ô, meu irmão, um abraço aí, cara. Show de bola, né? Louvado seja Deus por sua vida aí. Encerrando o plantão aí. No puxa a noite inteira aí, né, brother? 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Bom dia, Arizona. Bom dia, bom dia, bom dia. Jackson Fagundes por cá. Hoje é a maior cavalgada do Mato Grosso. Aparece por cá, Arizona. Mas agora que você me fala... Que seu dia seja leve, abençoado, cheio da presença de Deus. Onde houver dúvida, que entre a fé. Onde houver medo, que reine a paz. Bom dia. Oração de São Francisco aí, né? É. I like country music.
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0: Ô, chega pra cá, né? Nete Dorinho, então. Canta pra nós aí, canta pros boiadeiros de plantão.

Bom dia, bom dia, bom dia, bom dia. Bom dia pra você que tá aí na toada. Tá no manejo do ruminante. Bom dia, bom dia, bom dia. Alô, Guaiaca, aumenta o volume aí, fazendo alvorada.

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0: Olha a hora agora, são 5:08 no horário do Mato Grosso. Tem uma passagem nas Sagradas Escrituras. Timóteo, né? Timóteo, capítulo 3, 2 Timóteo 3. No fim dos tempos a gente ia ver coisa, meu pai. Então, ia ver coisa. E estamos aí no final dos tempos, né? Homens gananciosos, presunçosos, mais amantes dos prazeres do que de Deus, né? Avarentos. Né? Uma inversão de tudo que é sagrado, que é valoroso. O diabo não brinca de ser diabo. E tanta gente fazendo de conta que é cristão aí. O Satanás não brinca não, meu pai. Miro Saldanha, bom dia, bom dia, bom dia. O nome dessa música é Pilares, essa música ela é um hino. Ela realmente nos faz refletir sobre valores morais, éticos e eclesiásticos. Essa música ela nos leva a pensar aí o que que estamos fazendo, o que que vai virar essa geração aí, né? Não é o que vai ser dos nossos filhos, é que tipo de filho a gente tá pondo no mundo, né? Meu Deus do céu, escuta aí. E viva o nativismo, e viva o tradicionalismo, e viva, né? Viva aquilo que tem valor, que tem honra.
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Ei, Miro Saldanha, Pilares, Pilares. Interessante é que o Ricardido, né, o Grumunhão, ele não tem... Os anjos, não sei se você sabe, anjos não tem sexo, né? Não tem, não. Os anjos não tem sexo, então... O diabo não pode ter filho. Simples assim. Aí o que que ele faz? Ele vem atentar os nossos. Então, meu patrão, já prepare aí, viu? Já prepare, porque... O nó tá arrochando cada vez mais. Ô, João Batista, bom dia, bom dia, bom dia, João Batista. Muito digno e poderoso irmão João Batista, né, rapaz? Nome diferente. Ele ainda é o obreiro da arte real aí. Bom dia, mano, velho. Tríplice fraternal abraço. Eu te fiz uma pergunta aí. Dá uma olhada no telefone aí, responde pra nós aí. Fabiano tá ali no Tangará da Serra. Vivente, Chiru. Tu tá mateando, Xê? Tá mateando? Ele falou que ele mandou aqui, ontem acabou o gás. Ele falou. Eu tava falando aqui, tem gente que fala, ah, mas o gás acabou bem na hora que eu tava cozinhando. Mas lógico! Porque se acabar fora, vai vazar, vai dar, vai machucar, entuxicar o povo. O gás cabe quando tá usando mesmo. Normal, sabia? Bom dia, dona Classi. Hoje dona Classi tá com uma bomba e uma cuia e um mate comportados. Que barbaridade! Ei, trembão, sou! E ela trouxe aqui. Ah, rapaz. É impressão minha ou isso aí é um pirulito, dona Classi? Não, non que tu fez isso. Non. Ah, vou descrever pra você em palavras. Que a dona Classi, ela inova, né? Ela é de vanguarda. Pra te ter uma ideia, ela tá aqui na Primavera do Leste. Ela tem 86.293 kit de cuia bomba, fora os 6.842 biscuit de pôr na bomba ali, em cima do mate ali. Os mates dela, daquele cheio de firula, né? E daí, olha lá, ela tem até o rosário ali no telefone. Não, ela não economiza mesmo, não. Veterano tá aí que é pra fazer pix. E ela tá mateando ali, olhando pro tempo, pro limpo ali. Olha lá. Mateando, o celularzão tá ligado na gazeta. Mas o dela hoje aqui, ó, ela colocou um pirulito. Ah, não é pirulito, é maçã do amor. Eu tenho até medo de perguntar o que que é. Que esses dias pra enticar a irmã dela, ela colocou um lá. Diferente, aquele ali. E o povo não ajuda, não, meu. Não ajuda. O povo não ajuda. Meu Deus. Ai, tá louca, velho. Tá bom, dona Classi. Um abraço pra senhora aí. Maçã do amor. É uma maçã do amor. Em cima da... Como é que se fala? Da erva mate. João Batista, ele tá dizendo aqui, eu não vou não. Ah, tá certo. É, tá certo, muito digno e poderoso irmão João Batista, deputado, né? Não vai sair esse ano. Um abraço aí, cara. Um abraço aí, Deus te abençoe aí. E tem uma passagem nas Sagradas Escrituras, Salmo 144, verso 1, né? Prepara, Senhor, as minhas mãos pra batalha e os meus dedos pra guerra. Então, que é isso aqui? Aí, rapaz. Acabou de sair da forma, Gustavo Henrique, pra ouvir a Gazeta. Bom dia, tô aqui no hospital, nós de novo. Uai, você é avô? Você é avô agora, o Luiz Carlos, o Dair? Deixa eu tentar entender o que ele tá mandando aqui. Bom dia, Márcio da Varza Grande, também tá na escuta do Manhã Sertaneja. Quem mais tá aqui? Quem mais? Chirunzada, tudo escutando. Não, vai ter o Guaiaca, tem os piá na peleia ali, homem. Pegando na modalidade bordog ali, um bezerro, um terneirinho ali. Ah, aí, ó, voltou pra Polícia Penal. Grande abraço aí, policial penal. João Batista, foi deputado estadual aí. Deus abençoe, meu irmão. Deus te abençoe sempre aí. E continue aí, né? Erguendo templos às virtudes e cavando as masmorras aos vícios. Essa é a verdade. Bom também, né? Bom dia, bom dia, bom dia, bom dia, bom dia. Fala nisso a todo homem livre de bom costume aí. Alô, Fernando! Fernando mandou uma foto pra nós, um vídeo aqui, né? Curtindo Pilares.
Com os pés molhados no cargão sargado, homem. É bonito ver o rico viver. É em algum lugar do Nordeste. Sou.

Muito bem, conferindo a hora agora, 5 horas e 22 minutos, horário do Mato Grosso. Aumenta o volume aí, ó. Alô, Paçoca! Bom dia, Paçoca! Paçoca é o filho da dona Classi, né? Tá ali acelerando, defendendo o pão de cada dia, ô Paçoca. Vai com Deus aí, meu irmão. Deus te abençoe. A mãezinha tá mandando um beijão pra você aí, ó. Bom dia, bom dia, bom dia.

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1: Dia, bom dia, bom dia, bom dia. Ô, Dinauro, vem falado. Dinauro já fez um cafezão charaguaitê ali. E do jeito que ele colocou a foto ali, rapaz, a moto tá na frente assim, colocou o copão de café modelão americano, né? Eu pensei que era o baú da moto esse copo de café aí. Mas não é possível, não é o baú da motoca, não, é o cafezão dele mesmo ali. Um abraço aí, Dinauro, Deus abençoe o amigo aí, câmbia! Amanhã nós ganhamos trecho, amanhã nós viramos um peido no mundo aí, hein? Alô, Barra do Bugres! Bom dia, bom dia! Amanhã nós estamos chegando aí, né? Amanhã nós chegamos na Barra do Bugres aí. Bom dia, bom dia, bom dia, bom dia! Bom dia, Gilberto Araújo! Aqui, rapaz,

Aliás, ó, até, ó. Aí, ó. Eu vou ver isso aqui direitinho aqui. Pera aí que eu vou ver aqui. Deixa eu só corrigir aqui, pô. Eu falei que o Daíra, pensei que era neto do Daíra, ele tá no hospital. Mas é o filho dele, homem. É o cristalóide dele ali, ó. Mas olha, louco, velho. O Gustavo Henrique já nasceu ali, escutando a Gazeta. 375, Piazote do Saco Roxo, homem. Aí sim, mais um boiadeiro vem chegando aí. Welcome, seja bem-vindo aí, mãe. Fala com nós aí, fala com nós aí, o nome dele aqui, ó. Isso aqui, ó. É. O Gustavo Henrique, bom dia, Gustavo. Acabou de nascer ali, ó. E... dá um bom dia pro povo, hein, homem. Fala, ele tá meio acanhado ali, que acabou de chegar em lugar estranho, ele tava de boa ali, né? Tiraram ele. Tiraram ele. Chegou aqui aí, ó. Olha lá ele. Opa! Tá, bexiga! Aí, ó. Pulmão bom, Deus abençoe com muita saúde aí, viu, Daí? É pai, rapaz. Eu tô achando que era neto, mas é pai. Bicho velho tá pondo marcha, né, velho? Vai! Vai, vai! Bom dia, bom dia, bom dia, bom dia! Bom dia, Dinauro! Bom dia, Dinauro! Você viu aí, Dinauro? A piazada aí no manejo. Piazada no manejo do ruminante ali. Deu trabalho de mim, meu. É não, os caras não ajudam, né, cara? Aê, meu patrão! Aumenta o volume aí, ó! Cadê? Essa aqui, que mais, que mais? Vai lá, canta aí, Breno Reis e Marco Viola!

0: Bom dia, bom dia, bom dia, bom dia. Alô, Igor do Astra Mix. Sou Igor, né? Escuta na manhã sertaneja, né, Igor? Bom dia aí, meu irmão. Deus abençoe você, todo o time Astra Mix, a galera ligada na manhã sertaneja. O som que toca ali na churrascaria Chimarrão é, entra aí, ó, FS Customs MT. FS Customs MT. Grande Fernando ali. É som high definition, né? Outro nível, high end o som, né? A FS Customs, além do som automotivo, o Fernando ele é campeão mundial de som em carreta, né, cara? Campeão mundial, velho. Aquele som que toca lá na churrascaria Chimarrão, foi ele que montou. Ele montou o som aí. Então, às vezes, você que é cantor sertanejo, você que tem na sua casa aí, um som diferenciado na sua propriedade rural aí, entra lá, FS Customs MT. É, não, tem as caixinhas lá, os fly suspenso lá. O pezinho, né, no fly, na verdade, vai na torre, né? Vai na torre ali, ó. Som de qualidade, é outro nível, meu patrão. É outro nível, é outro nível. É, vou falar pra você. Linha Ópera aí, Snake. Grande Fernando, Fernandão tá na escuta ali. Eu vou pro intervalo, Fernando, e vou mandar uma música pra você aqui dos meninos que inauguraram o som lá na churrascaria Chimarrão. Falar nisso, hoje tem churrascaria, na verdade, todo dia, né? Sábado, de segunda a sábado, das 10h30 da manhã até as 2h30 da tarde, você vai saborear um rodízio com sabor de rodízio, carne com sabor de carne, né? Cortes nobres e bola, como diz o paranaense, bolas e bolas de carne, homem que passa na mesa aqui, ó, você não dá tempo nem de respirar, cara, é carne, carne, carne, piazada passa e passa servindo mesmo ali, né? E de quarta a sábado, das 17 às 23 horas, tem aí o happy hour, viu? Tem o happy hour aí. Segunda-feira, jogo da seleção. É segunda não, quarta-feira, né? O Brasil vai jogar contra o Japão. Já vai emendar almoço com happy hour e tudo. E o bicho pega lá, ó.
1: Brasil!
0: Vamos pro intervalo? A gente já volta. 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
3: 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Bom dia, dona Nelly. Bom dia, Cristiano Marçaro. Ai, Chiro, tá lá, cebolhando, trabalhando. Dá uma vanta, né, homem? Vamos trabalhar, vambora. 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
4: Bom dia.
3: Alô, Barra do Bugres! Tá chegando a hora! Amanhã não termina a Barra do Bugres, né? Amanhã não tá aí, ó. O Cristiano tá no ralo mesmo, né, cara? Aê, Cristiano, esse caboclo é bom, cara. Bom de líder, velho. Aí, ó, tá ralando mesmo, já pulou da cama assim. Ô, Cristiano, esse aí é o lugar que eu falei que os caras meteram placa de quebra-mola. E não tem o quebra-mola nessa rodovia, você viu aí, cara? É só no Brasil mesmo, né?
5: Brasil!
3: Eu vou falar a verdade. Bom dia, bom dia. Alô, Suail tá em Barra do Garça, ligadinho no Manhã Sertaneja, ele e a esposa Lúcia, né? Bom dia, Gilberto Araújo. Bom dia, João Vitor. Bom dia, Lenido, do Direto de Ariquemes, no Rondônia, ligados no Manhã Sertaneja. Alô, bom dia, os caminhãozeiros. Bom dia, caminhão zerado aí, ó. Bom dia, meus irmãos. O Arizona, qual o nome dessa minha música? Vou baixar ela. Eu acho que eu falei, né? Qual música você tá falando aqui, Geralda? Agora você embolou o meio de campo aqui. Que hora que ela mandou? 5:13. O que que eu toquei 5:13 aqui, homem? Acho que foi... Eu falei o nome das músicas aqui, não falei? Pilares... Eu toquei aqui Poção Mágica, acho que foi Poção Mágica, né? Poção Mágica, com o Peão do Vale e Valentim, lá do Guru. Deixa eu ver aqui que hora que era aqui. Deixa eu olhar aqui, últimas músicas. 5:13, o que que eu toquei aqui? Pedreiro de Deus. Ah, bom, eu toquei Poção... Poção Mágica foi antes. Pedreiro de Deus. Mococa e Moraci, Mococa e Paraíso. Viu, Geralda? Pedreiro de Deus, acho que é isso que você tá falando aqui, ó. Bom dia. Quem mais tá por aqui? Bom dia, Arizona. Manda um alô pra todos aqui na estrada, na Estância 2R, em Acorizal. Estamos tomando café, curtindo a Gazeta FM. Deus abençoe seu final de semana e a todos. Rodrigo.

0: Da 2R de Acorizal. Bom também. Bom dia, Arizona. Aqui é o Anderson da Comunidade Terapêutica Resgate Liberdade Tangará da Serra. Mandou um bom dia pra nós aqui. E o próximo passo não vai ser nós ir pra Tangará, né? Mas amanhã nós vamos estar na Barra do Bugre, viu? Alô, Barra do Bugre! Bom dia, bom dia, bom dia! Alô, Dinauro! Eu quero viajar! O boiadeiro quer viajar! Quer acelerar, acelerar, acelerar, acelerar!
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0: Churrascaria Chimarrão ali na versão pub, né? Som FS Customs, o som que toca ali, a Churrascaria Chimarrão. Are you ready to party? É verdade, FS Customs MT. Entra aí no Instagram aí, você vai acompanhar ali o trabalho do Fernando. É som de primeiro mundo, meu amigo. Você não tá entendendo, não. É diferenciado. Totalmente digital, som com ganho, né? Você colocar aí pra você cantar, pra você colocar na sua fazenda, na sua casa, montar assim um home theater, eu fazer, vai ter um telão ali, agora tem televisão até de 200 polegadas, né? Um home cinema aí, ó. Bom dia, bom dia, bom dia, bom dia. Aô! João Marcos e Juliano, um abraço aí, meus irmãos. Deus abençoe vocês aí, tá bom? Bom dia, bom dia, bom dia. Fala aí, João do Rai. Fala aí, fala aí, fala aí, fala aí, fala aí.
1: Bom dia aí, Arizona. E mais aí, um ótimo sábado aí. Que Deus nos abençoe aí. Um abraço aí pro pessoal aí da Batxera Caçamba aí. E um especial, um grande fã seu aí, o Bigodinho. É, Bigodinho é fã seu, hein, Arizona. Mas não mais do que eu.
0: Ó! Abraço aí, meu amigo. Tudo de bom. Falou, meu irmão. Um abraço aí. Bom dia, bom dia, bom dia, bom dia. Gurizada! Aumenta o volume aí, né? Conferindo a hora, agora são 5 horas e 49 minutos. Alô, Fernando. Agora, isso aqui foi ontem, né? Isso aqui foi ontem. Alô, Fábio. Bom dia, Fábio. Fábio já pulou da cama, já tá tirando leite ali, né? Tá ele o magrelinho, já parpando a teta, escutando a Gazeta. Bom dia, bom dia, bom dia. Vai pro rancho hoje, Fábio. Bom dia, Arizona. Excelente final de semana a você e sua família. Bom também. Grande Lázaro do Sangradouro. Bom dia, comunidade do Sangradouro aí, né? Sei que ruim. Deixa eu ver o que mais. Aqui do lado de cá. Do lado de cá. Bom dia, Arizona. É, Durvalino da Barra do Bugre, seu fã. E a esposa Zélia, né? Escuta, Durvalino. Um abraço aí, meu irmão. Bom dia, Arizona. Aqui é o Egner, descendo da fazenda agora. É, manda um modão pra nós aí também, bem apaixonado. É, hoje estou apaixonado. Apaixonado aqui ontem. Simbora. Ah, tá apaixonado hoje, ontem, amanhã, sempre, né? Aí vai, né? O que mais tem por aqui? Bom dia, Arizona. Ótimo final de semana pra nós. O gênio está aí em Portugal. Ora, pois, pois, pois. Bom dia, bom dia, bom dia, bom dia. Fala aí, Fernandinho. Fernando Zóia. Você que veio trazer frio pra nós, Fernando. Fernando do Fernando Sorocaba, né? Fala, Fernandinho. Foi você que veio trazer frio pra nós aqui? Ou como é que é o negócio aí? Fala pra nós aí, meu patrão.
2: Alô, meu amigo Arizona, toda a galera aí que tá ouvindo, Manhã Sertaneja, vai aqui um abraço de Fernando de Sorocaba pra vocês. Alô, galera, segura, toca uma moda boa aí, uma moda sertaneja daquela bruta.
0: Vou mandar uma bruta sertaneja americana aqui, ó. Fernando de Sorocaba... E esse popurri aqui, ó, Take Me Home, Country Roads, The Excellent Delight. Canta pra nós aí, Fernandinho!
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4: Aô, potência!
3: Arizona.
0: Tchá, tchá, tchá!
3: Reação em estado bruto.
0: Oi, senhores cowboys! Senhores cavaleiros, bom dia, bom dia, bom dia, Scalgels! Finalzão de semana, olha a hora, agora são 5 horas e 52 minutos!

0: 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Reação em estado bruto.
1: Aô, Fernando e Sorocaba. Tá aí, meu patrão. Fernando e Sorocaba e essa versão aí. Se o Poporri Country, né? Take Me Home.
2: Are you ready to party?
1: Take Me Home, Country Roads e Deck Cilindrada. Ô, Afonso, bom dia, Afonso. Ele tá mandando aqui, falando aqui justamente sobre... Hoje é o último show, né, de Alan Jackson. Eu vou tocar essa música aqui daqui, depois eu falo mais um pouquinho sobre Alan Jackson, né? Cantor country Alan Jackson realiza hoje o último show completo de sua carreira, né? É, dia 27 de junho, hoje ele vai gravar lá, no, vai fazer o show, né? É, Last Call, One More for the Road, ou seja... A final, né? Acontecerá no Nissan Stadium em Nashville, Tennessee. Nashville é o berço do country music no mundo, né, cara? É a terra de Elvis, é a terra de Johnny Cash, de Rosiane Cash, essa galera aí, velho. E o Alan Jackson vai fazer o show de despedida, né? Ele sofre de uma doença rara, né? Uma doença chamada Charlotte, essa doença... É, Charcot, na verdade, Charcot Marthold, na verdade, ela é o CMT, né, a abreviação dessa doença. É uma condição neurológica que afeta os movimentos e o equilíbrio. A celebração histórica conta aí com a expectativa de reunir aí mais de 50 mil fãs, né, além da galera que vai cantar com ele ali. E eu sou fã do Alan Jackson, desde que eu me entendo por gente, é, nesse mundo da música aqui, né. A gente sempre ouve aí, né? Cara, eu sou fã de... A maioria só conhece Alan Jackson e Gary Brooks, né? Ele é um cantor, acho que, dos country music aí, o mais, mais popular no Brasil é Alan Jackson, né? E... Mas ele é nome mundial, né, cara? O cara é diferente, é fora da cor. Tá aí, mas é... 67 anos ele tem, né, cara? Ele tá vivo, né? Mas vai parar pra se tratar aí. Faz parte, né, cara? Somos pó por sobre a face dessa terra. A Bíblia diz, né, a duração dos nossos dias é de 70 anos. 70 anos, esse é o prazo, né? A gente nasce sem pedir, morre sem querer. Nascemos com prazo de validade. Ô Chico Rei, Paraná, canta pra nós aí, cara. Aí, outro que foi embora cedo, cedo, cedo, cara.
3: Alô, meu amigo Arizona, aqui é o Chico Rei.
4: Oi, gente, um abraço do Paraná.
3: Nós também estamos com você aqui na Gazeta FM. E mais um modão.
1: Pra fechar esse bloco aqui, ó. Aê! Chico Rei, Paraná. Alma transparente. Ô, jovem, se você quiser chorar, pode ir pra cama, tá bom? Vai pra cama que é lugar quente.

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0: Bom dia. Alô, alô, Carlinho Dorileu. Atenção, hein? Dia 4 de julho é o Independence Day, né? É, dia 4 de julho é o Independence Day, o dia do aniversário da independência americana, né? Dos Estados Unidos ali. Mas não é só isso não, né? Anota na sua agenda aí, ó. Além da independência, do Independence Day... É aniversário do Carlinho Dorileu, viu? Dia 4 de julho aí. Final de semana que vem aí, já anota na sua agenda aí. Vice-presidente do Grupo Gazeta de Comunicação, homem livre de bom costume.
1: Aô, potência.
0: Aô, Carlinho Dorileu. O grande Pirito, né, cara? Acabou com o bom. Cidadão é diferenciado. Tem gente que nasce, outros acontecem na terra. Carlinhos Dorileu é um desses, cara, velho. Homem diferenciado. Pai, marido, amigo. É, às vezes a gente faz, que a gente é como é que se diz, é peão, né, homem? Às vezes a gente faz umas cacas aqui, fica até com vergonha, mano. Fala, caramba, velho, fiz o cara sair de onde ele tava pra puxar minha orelha.
2: E essa vai pra galera do...
0: Ô, Carlinho Dorileu, aumenta o volume aí, meu irmão. Tríplice fraternal, um abraço, muito digno e poderoso irmão. Ele gosta do modão, hein? É sertanejo raiz, aí é raiz.

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1: Deixa eu mandar um bom dia aqui. Deixa eu mandar um bom dia aqui pro Luciano, né? Luciano Martins, o QRA de Prancha. Aê, Prancha, velho falado. Saudar o Prancha com a paz de Deus. Ele e o Renato Terra estão lá, a paz de Deus. Estão ali na Primavera do Leste. O Kleber tá passando por lá também, né? Agora eu lembrei da época da propaganda, né, rapaz? Shalom Alechen, Shalom Alechen, que é a paz de Deus em hebraico, né? Ô Luciano, Deus abençoe sua vida aí, cara. Deus abençoe sua vida aí, né? É, ó. Um abraço aí, meu irmão. Faz hora que eu não vejo o Prancha pessoalmente, né, Prancha? Grande abraço aí. Boiadeiro do Estadão do Goiás. Aumenta o volume aí, ó.
2: Fala, Safai.
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1: Quer falar alguma coisa, Prancha? Fala aí.

Essa música ela é uma música folclórica tradicional hebraica, né? Usada normalmente em celebrações. Vamos celebrar, vamos comemorar Hava Nagila, né? Hava Nagila. Hava Nagila. Ou se escreve Hava Nagila. Hava Nagila. Hava Nagila. Uru, uru, achi. Shalom Alechem. Vamos celebrar, meu irmão. Vamos celebrar, meu irmão. Uruachim. Bom dia, bom dia, bom dia. Grande Fábio. O Fabão tá lá, né? Bom dia, dona Deusa. Bom dia, gurizada ali, né, cara? Fabrício, Eric, todo o time. 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Larga funcionando. Quando você tem o carro, você trata dele, cuida dele direitinho, você lava. Ó, Deus não habita na sujeira. O trem quebrado, Deus não se agrada disso. É verdade, cara. Você pode falar, mas não é fanatismo, cara. Se você... Como é que...

você não agradece, você não lava o chinelo que você tem, que é uma bota nova? No pouco fosse fiel, no muito eu vou te colocar. Então você tem que aprender a ser grata, meu patrão. É velho, não interessa. Lava, limpa, agradece, celebra. Chama de benção. E aí a benção vem. Bom dia, bom dia, bom dia, bom dia, bom dia.

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1: Um beijo.
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3: Dia, bom dia, bom dia. Hoje é sábado, 27 de junho do ano de 2026. Eu convido você a refletir sobre a mensagem de hoje, trabalho esse que nós fazemos todos os dias, e o nosso intuito ao fazer essas mensagens não é, nunca foi e jamais será mudar a religião de quem quer que seja. Todos os dias a gente conversa com infinidade de pessoas, todos os dias. E é incrível quando a gente observa o comportamento humano. Quero falar com você, que está sempre preocupado em servir, em ajudar. Existem inúmeras passagens nas Sagradas Escrituras que a gente realmente tem que ajudar os necessitados. A Bíblia fala sobre isso. No livro de Provérbios diz que quem dá aos pobres empresta a Deus, ao Senhor. Mas deixa eu te dizer, os necessitados. Toma muito cuidado, você que tem o coração bom. Tem uma opção de gente, eu conheço várias pessoas aí, homens valorosos, trabalhadores, sinceros, mulheres valorosas, e que tem o coração bom. Mas aí tem sempre um parasita, né? Tem sempre aquele que folga, que aproveita, e não é um nem dois. Para você ter uma ideia, Jesus, quando pregou por sobre a face desta terra na figura humana, a Bíblia menciona que sempre tinha uma multidão, a prova viva está ali na multiplicação dos pães. Jesus multiplicou os pães e os peixes. Uma multidão, mais de 5 mil homens, fora mulheres e crianças. Você tem noção do que é isso? Realmente andava uma galera atrás de Jesus para ouvir a palavra. É, não se sabe exatamente quantos andavam atrás dele, mas quando ele foi para o Calvário, foi sozinho, tá? Quando Jesus foi pendurado na cruz do Calvário, na hora que o prenderam, ele estava sozinho. Esses cristãos que andam atrás de alguma coisa para ver qual benefício tem, são o tal do cristão carburador, né? Ele só vai pela boia, é só pelo que vai comer. Tem gente que vai na igreja porque lá vai ter uma janta, alguma coisa, então eu vou lá comer. Mas a gente, na verdade, deveria ir para se alimentar espiritualmente, nos fartar, né? Me lembro quando criança que passávamos fome, né? Necessidade financeira terrível. Fome mesmo. Não foi uma nem duas vezes que dormimos sem comer. Mas sou grato a Deus por tudo que passei, porque foram nessas adversidades que nos ensinou a ser forte. E também a separar quem é quem na ordem do dia. Nós íamos a uma escola pública porque lá chamava-se Primec, né? Era um programa que tinha lá. E a gente ia pela merenda. Passava um frio terrível. E às vezes descalço, atravessar um ribeirão para não molhar o chinelo, porque o ribeirão era sujo. Mas ainda assim, nós preferíamos molhar o couro do pé do que o da chinela, porque se pisasse no barro, perdia o chinelo. E o tempo vai passando, você vai criando naquele ambiente de necessidade. Você que passou por isso na vida, você que foi criado aí, às vezes, longe do seu pai, ou até mesmo com a presença do pai, mas sendo negado, não sendo reconhecido, seja pelo pai ou pela mãe, você tem a necessidade de mostrar que é útil, né? Seu pai e sua mãe te bloquearam, te disseram que você era infeliz, que você era incapaz, que você não ia ter nada na vida nunca. Então você cresceu com a síndrome do irmão mais forte, né? Aquele cara que ajuda todo mundo, mas não encontra ninguém para te ajudar. Deixa eu te falar uma coisa aqui, meu irmão. Quando você ganhar um presente, seja um caneco, seja o que for, uma toalha, uma camiseta, um prato, use. Você é merecedor disso. Você foi numa loja, comprou um tênis, use. Você comprou um sapato, comprou uma camiseta, use. Se possível, já saia da loja com ela no corpo, já saia vestido. Outra coisa que eu gostaria de te dizer, não se comprometa. Para de ficar comprando briga dos outros. Como assim? Problema dos outros. Todos nós temos problemas para resolver. Você não precisa parar a sua vida, se comprometer. Às vezes você está cansado, já vem de uma fadiga, tem seus problemas para resolver, suas coisas para fazer. Você para o que está fazendo para tentar ajudar alguém que tecnicamente nem precisa dessa ajuda assim como você quer. Mas você quer mostrar, eu estou aqui, eu estou aqui. Deus sabe que você está aqui. não é egoísmo. É cuidar de si mesmo, cuidar da sua saúde, cuidar do seu emocional. Eu conheço uma galera que é desse jeito. São valorosos e acabam se comprometendo para não contrariar os outros. Ah, eu vou porque fulano vai e eu não quero deixar ele sozinho. Nós nascemos sozinhos, pelados, careca, e muitos, né, careca, outras, e de todo mundo sem dente. É importante a gente entender que temos que pedir a Deus todos os dias: Senhor Deus, estou aqui diante da sua presença. O Senhor conhece verdadeiramente o meu coração, Deus. Dá-me a capacidade de dar testemunho do seu amor e da sua misericórdia servindo o meu próximo. Mas dá-me também, Deus, o entendimento para que eu não seja aproveitado por aqueles que são folgados, Deus. Tem pessoa que não tem compromisso contigo, Deus, e só quer tirar proveito da bondade alheia. Não permita, Deus, que o nosso coração endureça, que venhamos a achar normal ignorar a dor do semelhante. Mas também, Senhor, nos dê entendimento para não sermos ludibriados, passados para trás. E depois, na maioria das vezes, as pessoas nem se importam com

momentos mais difíceis, Deus se cala. Você só quer ouvir a voz do Mestre, mas ele insiste em ficar calado. Você chora, você fala, você ora, e ele se cala. Mas hoje, escuta a voz de Deus.

0: descansa, descansa.
1: O Pai Nosso diz: venha a nós o vosso reino, seja feita a vossa vontade. Mas tem gente que vai cruzar o seu caminho e para elas vai ser assim, ó: só venha a nós, a vosso reino, nada. Tem folgado para tudo nessa vida. Aprenda a se posicionar. Aprenda a se posicionar. Aprenda a entender que você é merecedor. Todo homem vale o que tem o que merece e recebe o que faz por merecer. E quando você for ajudar alguém, peça a orientação divina. Não meta a sua mão onde Deus está pondo a espada, tá? 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
1: Oh, tchá, tchá, tchá.
2: Reação em estado bruto.
1: Bom dia!
3: Brasil!
1: Bom dia pra você que tá aí do outro lado do rádio, ligado na melhor programação, é claro, Gazeta FM! Sweet dreams! Doce sonho! Ontem eu tava assistindo o jogo Noruega e quem mais lá, meu Deus? França! E na hora do intervalo da pausa pra hidratação, toca que música? Que música? Essa! Ah, rapaz, a galera tá na mesma frequência aí, né, cara? Aí deu outra pausa lá, daqui a pouco o DJ vai e sapeca essa daqui. Nós tá certo então, aí.
0: Arizona.
1: Oh, tchau, bom dia, bom dia, bom dia, bom dia.
2: Estado bruto.
1: Meta um sorriso na sua cara agora. Sorria, sorria, sorria. Tendo ou não tendo dente. Bora. Sorria. Cadê a mulherada? João Paulo vem chegando aqui no pé do eito. Boiadeiro Pontinho pra prestar o serviço aqui. Bom dia pra você que tá doideco aí.

0: Meta um sorriso na cara agora. Já meteu hoje? Então meta um sorriso na cara. 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
1: O brasileiro só precisa de um motivo pra beber.

Bom dia, bom dia, bom dia, bom dia. Bom dia pra você que tá aí cheio de plano. Cheio de plano. Tá igual as companhias telefônicas. Um montão de plano, mas nenhum presta também, né? Inútil. Igual buzina de avião, né? Inútil, inútil. Falar inútil, deixa eu dar essa informação pra você. Você sabia que tem mais navio, mais avião no fundo do mar do que navio no céu? É, você sabia disso? É verdade. Você sabia também que cada um tem direito a dar um pulo sem paraquedas, né? Bom.

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1: E essa aqui?
2: Quem me livre, minha filha, eu vou ser assanhadinha, hein?
1: A mulher chegou, meu patrão, carçou o peito, encheu o bucho e virou um peido no mundo também. Já largou o boiadeiro pra trás aí, ó. Barriga cheia, goiaba tem bicho, meu patrão.

0: Caminho do feio é por onde veio. Eu já tô abrindo fuga. Tô indo já. A você que nos acompanhou até o presente instante, meu muito obrigado do carinho da sua audiência. É você que tem planos de ir pra casa dos seus familiares. Vê se não vai caçar confusão, né? Faz favor. Já não basta ir pra casa dos outros, levar uma renca de fio, não ajuda em nada na cota. Ainda caça confusão. É por isso que ninguém te convida. Vai pra casa dos filhos, quer se meter na vida dos filhos, não arrumou nem sua vida e quer se meter na vida dos filhos. Para de se meter em confusão, meu patrão. É melhor andar sozinho do que mal acompanhado. As más companhias corrompem os bons costumes. 1 Coríntios, capítulo 15, verso 33. Você vai se parecer com as três pessoas com as quais mais convive? Não há necessidade nenhuma de se fazer de besta para ter o aplauso dos débeis. Tem gente que você tem que tirar da sua vida. Principalmente aqueles que falam, quem te viu, quem te vê. Esses são os piores, né? Porque ele criou para você um projeto de fracasso aí o dia que você rompeu a bolha. Aí vai falar assim, quem te viu, quem te vê, né? É, aí vão chamar de insuportável. Eu amo quando alguém me chama de insuportável. Sabia? É porque as pessoas criam suporte, quer colocar você dentro. Aí você é maior que o suporte que eles criaram. Aí você fica insuportável, lógico. É, quem sabe de todas as coisas é Deus. Então, seja grato a Deus pela oportunidade de estar vivo. Agradeça a Deus pelo dia que tem pela frente. O sol que está aí brilhando, radiante. Querido Deus, amantíssimo Pai, que nas alturas dos céus habita, santo és tu, Senhor, Criador dos céus e da terra. Senhor, embora não merecêssemos, o Senhor enviou Jesus para morrer na cruz do Calvário em prol da nossa redenção. Então, amado Deus, que possamos fazer valer cada batida do nosso coração, que possamos fazer valer o sacrifício de Cristo na cruz do Calvário, que possamos honrar o teu nome através do nosso exemplo, não só pelas palavras. Nos dê sabedoria e entendimento, Deus, para fazer aquilo que te agrada e nos ajude, Senhor, a não meter a nossa mão onde o Senhor estivesse colocando a espada. Não deixe também, Deus, que apesar de toda a maldade do mundo, de toda a frieza do mundo, nós venhamos a endurecer o nosso coração. Estamos prontos para ajudar, mas gostaríamos que o Senhor nos orientasse, Senhor, a não sermos enganados. Obrigado mais uma vez por tudo que nos proporciona. Abençoai a cada ouvinte, a cada colega de trabalho, dos mais simples aos diretores, é o que te pedimos. Te agradecemos, te louvamos, te bendizemos. Em nome de Jesus. Eu tô esquecendo de falar alguma coisa, mas tá bom, falei pra Catiça também, né? Todo homem vale o que tem o que merece e recebe o que faz por merecer. Deus sem você, ele continua sendo Deus. E você, sem Deus, quem é?
1: Hã?
0: Não é nada. Só a fagulha do átomo, ou seja, nem existe. A direção geral é dele, Dorileu Leal, nosso presidente e vice-presidente Carlinhos Dorileu, que faz aniversário semana que vem. A direção de artística Adriano Francis, programação musical do Topo Gigio, nos comandos da nave em rede, é nóis.
2: Arizona.
0: Até logo, tchau.

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0: Ótima manhã de sábado para você ligado com a gente por aqui na Gazeta FM 99,9. A partir de agora, eu, João Paulo, tô chegando para te fazer companhia por aqui até às 11 da manhã com muita música, animação e, claro, também contando com ela. Peraí, rapaz, peraí. Tô falando da sua participação, tá legal? 65999872045 para você interagir com a gente, mandar o seu alô, ficar à vontade para mandar aquele abraço, aquele beijo caloroso, aquele beijo especial para aquela pessoa da qual você chama de amor da sua vida. É, tô falando sério, hein? Tá na hora de você aproveitar também, né? Fazer aquela moralzinha. Você já comprou o café da manhã, já? Já levou o café da manhã na cama? Ainda não? Aí você me quebra. Aí fica difícil defender você, meu consagrado. Sabadão, dia 27 de junho de 2026, sábado de manhã, exatamente. Não é domingo de manhã como na música do Marcos e Belucci, mas é sábado de manhã que você não foi lá fazer um cafezinho da manhã, levar pra patroa, agradá-la, fazer um negócio diferenciado para aproveitar o fim de semana. Além do mais, preste atenção, hein? Para você que fica fim de semana em casa, exatamente, vai passar o fim de semana com essa pessoa especial. Então, é melhor passar beleza do que passar um fim de semana meio complicado, turbulento. Não faça isso. Então, vamos para cima. Vamos aproveitar, porque a programação é do meu amigo Topo Gigio. Coordenação artística Lennon Franz, direção geral de João Dorileu Leal. A gente começa com Matheus Fernandes.
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0: Isso. Prum. Tio. Suíra.
1: Tá na Gazeta, tá legal. 7:15, uma excelente manhã pra você de sabadão. Olha, minha amiga Naira tá na 99 ali, motorista de aplicativo, tá curtindo a programação com a gente, a minha amiga Laura. Laura, bom dia pra você, menina. Deus abençoe você, bom trabalho, que Deus te acompanhe, te guarde, onde quer que você vá, com toda a galera que você carregar hoje aí contigo, tá bom? Naira, um beijo pra você. A Naira, nossa secretária maravilhosa aqui do Grupo Gazeta, né? Um beijo, Naira, beijo Laura. Laura tá aí, ó, só curtindo a programação aqui na melhor, na número 1 de Cuiabá, Gazeta.
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1: Segura aí, Laura, que essa é pra você, ó.

0: pra quê? Fala pra mim, vai.
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3: Na Gazeta, tá legal. Que bom ter você por aqui ligado com a gente. Murilo Rufi, saudade estranha, mas pensa numa saudade estranha essa, hein? Que é isso? Saudade cabulosa é essa, né, mãe? Pelo amor de Deus, aí. E não adianta chorar não, hein? Engole o choro, menino. Muito bem, agora 7 horas e 24 minutos para você que tá aí ligado com a gente. Uma excelente mega manhã de sábado. Obrigado pelo carinho da sua audiência. Olha, hoje eu quero presentear você com um voucher, não, dois vouchers para o melhor rodízio
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3: Do Brasil, lá no Casa da Pizza. João Paulo, eu quero pizza, 65999872045. Mande sua mensagem, nome completo, bairro que você mora e a palavra João Paulo, eu quero pizza. Tá valendo pra você, 65999872045, pra participar com a gente, combinado? Inclusive a Laura hoje, a Laura motorista da 99, que está levando a minha amiga, nossa amiga princesa Naira, né, rapaz? A Naira é diferenciada, rapaz. Que cuida bem da Naira aí, viu, Laura? Laura hoje está fazendo mais um ano de vida, que beleza! Parabéns, Laura, muita paz, saúde, prosperidade, muitos anos de vida pra você. Deus abençoe sua vida com muitas alegrias e, claro, realizações de tudo aquilo que você almeja, tá bom? Felicidade pra você, Laura! Que beleza! Deixa eu ver quem tá por aqui ligado com a gente também. Fala comigo, fala.
5: Bom dia, João Paulo.
3: Bom dia.
5: Sou Helena, aqui da lavanderia do Poço Mateus.
3: Que coisa boa.
5: Gostaria muito de ouvir a música do Nando Moreno, Submisso a Você.
3: Submisso a Você.
5: Ofereço a todos meus amigos e a todos que estiver ouvindo.
3: Manda.
5: Tô aqui passando roupa no 12 ouvindo o seu programa.
3: Menina.
5: Não perco um dia.
3: Ah, que coisa boa, que coisa boa.
5: E tá na Gazeta.
3: Tá legal.
5: Tá legal.
3: Tá mais que legal, né? Muito obrigado pela sua audiência. Olha ela aqui, ó. Gente, eu posso até faltar um dia aqui. Eu posso até chegar a faltar. Um dia vai chegar alguém e falar, gente, infelizmente o João Paulo não veio hoje, aconteceu aí um imprevisto. Mas ela nunca, jamais vai faltar. Não, ela não. Mas de jeito nenhum, rapaz. Essa mulher aqui é sagrada. Fala comigo.
6: Fala. Aqui aí, sou Maria Clara, tá fazendo
3: a Maria memória. Clara.
6: Tudo bem? Já melhorou da gripe?
3: Melhorei, tô melhor, você viu?
6: Já tá mais forte.
3: Já tô mais bacana agora.
6: Eu queria que você mandasse um alô pra minha família na Fazenda Mimoi, também
3: manda.
6: Pra Conza, pra Petrozinha lá no Bacaiuval. Bora comer uma mandioquinha frita
3: por
6: aqui.
3: Ah, eu gosto, hein?
6: Com mandioquinha frita.
3: Oh.
6: Tamo junto e misturado. Manda um lambadão aí da banda Esporte São.
3: Manda.
6: Hoje era o neto, o novo São. Tá na Gazeta, tá legal, tamo junto e misturado.
3: Ah, tamo junto sempre. Maria Clara, o dia que você mandar mensagem aqui pra mim, não pedir lambadão, eu vou estranhar isso aí, não tá certo. Tô melhor, hein, Maria Clara, ó. Respirando melhor, não tô assim, 100%, não, mas tô bacana, tô muito melhor, né? Semana passada, rapaz, que situação, hein?
7: Bom dia, João Paulo.
3: Bom dia.
7: Meu nome é Afonso, moro no Jardim Industrial.
3: Oi, Afonso, tudo bem?
7: Vou mandar um alô lá pra Maria Clara na Fazenda
3: Mimoso. Pois, mande.
7: Vai pra vocês todos da Gazeta,
3: pra
7: todos
3: obrigado.
7: Os ouvintes, pra todo motorista do coletivo.
3: Pra todo mundo.
7: Manda aquela música, ninguém gosta mais de mim.
3: Pelo amor de Deus, agora eu lembrei de um ouvinte que pede essa aqui toda vez. Manda se ninguém gosta, mas eu vou mandar daqui a pouquinho, tá bom? João Paulo, quero pizza. Everton Santana Gonçalves, Chácara dos Pinheiros, ligado com a gente, já tá por aqui. Olha a Fátima. Se a Fátima não me chamar de Naldinho hoje, tá valendo. Quer ver? Ó, fica ouvindo aí, ó. Quer ver?
8: Valeu, João Paulo.
3: Aê!
8: Vamos pra dar semana, né?
3: Ela acertou.
8: Feliz pro meu esposo, pra todo ouvinte, uhum. Pra você da Liderraia. Vamos comer um pãozinho com ovo.
3: Ah, eu gosto, hein?
8: Tá na Gazeta, tá legal.
3: Tá legal. Daqui a pouquinho eu vou lá falar com o meu amigo lá. Como é que é o nome dele agora, rapaz? Me deu um branco aqui, ó. O seu Solto, agora foi. Daqui a pouquinho eu falo, Solto, faz um pãozinho com ovo aí pra nós. Rapaz, o negócio é bom, né? João Paulo, quero pizza. Stephanie Chaves de Oliveira, bairro Jardim Presidente 2, por aqui ligada com a gente. João Paulo, quero pizza. Valdirene da Silva do Jardim Leblon, tá por aqui ligada. João Paulo, quero pizza. Joelma do Jardim Paula 2, em Várzea Grande. Esse aqui mandou uma foto, não falou nada. João Paulo, bom dia. Sou a Nayara daqui do Nossa Senhora do Livramento, Mutuca. Manda pra mim música História de Amor do Lambadão dos Federais pra animar o nosso sabadão. Opa! Vou mandar essa especialmente pra minha sogra, Anestina do Campinas de Baixo. Tá na Gazeta, tá legal. Já foi dado o recado. Muito obrigado pela sua audiência. Muito bem, vamos atender pedidos musicais, que aqui o negócio aqui é atender pedido, né? Submisso a você com ele, Nando Moreno.
0: Vamos cantar?

0: fazer aqui.
1: Fim de semana legal.
2: Tá na Gazeta, tá legal. Tiaguinho passando por aqui porque a gente é trouxa e sente saudade. De vez em quando tem essas, né? Meu Deus do céu, rapaz. Que é isso, hein? Pensamentos intrusivos de Tiaguinho passando por aqui pra você que curtiu com a gente aí. Ótima manhã aí pra você também. Obrigado pela sua audiência. Pra galera que tá se arrumando, tá em trabalho. Ah, que coisa boa, né? Coisa boa é a gente trabalhar. Todo mundo gosta de trabalhar. A diferença é que aqui eu não trabalho, aqui a gente, né, a gente se diverte. Que é isso, hein? Deixa eu mandar um abração pra toda a galera dos coletivos aí, meu amigo motorista de busão, tá com a gente. Pra você que tá indo trabalhar também, tá aí ligadinho com a gente no busão, forte abraço pra você também, obrigado pela sua audiência. Nada de estresse, gente. Não vai se estressar com meu amigo motorista, pelo amor de Deus, pare com isso, pô. Não desconta seus B.O. em ninguém, rapaz, né? Vamos começar o sábado bem. Pra que discutir? Ai, motorista, rapaz, eu andei de ônibus uma pá de vez, hein? E os caras, rapaz, tem cada treta, né? Eu, uma hora dessa, eu vou abrir um quadro aqui no programa chamado assim, Histórias de Busão. E aí, o que você acha? Histórias de busão, pra você compartilhar com a gente aquelas histórias assim que só vê na televisão, por exemplo. Só em filme. Fala, não, isso aqui é coisa de filme, não pode. Um abração especial pra toda a galera motorista de aplicativo também, tá sempre com a gente por aqui, né? Coisa boa! Muito bem, 7h37 agora.
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2: Muito bem, vamos de dica astral. Alô, você de Áries. Olha, a vontade de sair do roteiro falará alto neste sábado. Viagem, curso, convite de longe, um plano maior dará entusiasmo e também senso de realidade. Alô, você de Touro. Uma boa oportunidade financeira entrará no radar neste sábado, que também esquentará a vida íntima e trará reencontros especiais. Valerá fechar o negócio ou iniciar uma jornada? Coisa boa pra você de Touro aí, ó. Alô, você de Gêmeos! Ó, conversas, contatos, deslocamentos ganharão leveza neste sábado. Será ótimo momento para trocar ideias, se colar por lugares diferentes, conhecer gente interessante ou dar forma a uma proposta que poderá ser aprovada em breve. Alô, você de Câncer! Júpiter em seu signo continuará ampliando oportunidades e confianças no futuro. O sábado favorecerá planos mais ambiciosos, viagens, estudos ou uma decisão importante com base sólida. Resolva assuntos práticos. Agora 7h39, daqui a pouquinho tem mais de Castral.

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Gazeta FM, agora 7 horas 47 minutos. 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As patroas. Ai,

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0: Muito bem, Gazeta FM, pra você que tá ligadinho com a gente, tá bom demais ter você por aqui. Ao melhor som de Gustavo Mioto, novo sozinho, participação especial de Murilo Rufi também, né? Música de lançamento agora, 2026, e pra você que gostou, tá aí curtindo com a gente, que beleza, rapaz. É aqueles lançamentos assim com um pouquinho de tristeza no final sempre, né? Ah, mulher, separação, uns negócios assim, né? Que é isso, rapaz? Vamos falar de coisa boa. Ah, bom dia, João Paulo, achei esse cartão na rua, próximo ao bairro Bela Vista. Ah, deixa eu ver como é que tá o nome aqui, rapaz. É Miriangel, Miriangelis, é isso? Ficou ruim a foto que não dá pra ver direito. Mas tá aqui, ó, Miriangelis Álvares, você perdeu seu cartão, se você estiver ouvindo aí, ó, cartão da Nubank, inclusive, né? A ouvinte aqui encontrou o cartão na rua, o Daniel, e já colocou aqui pra gente que foi encontrado. Então, se você é essa pessoa do cartão aqui, ó, a Miriangelis Álvares, né? É, por favor, entrar em contato com a gente no 65999872045 para que eu possa te passar informações aí do Daniel que encontrou o cartão, tá joia? Fala comigo, fala!
1: Bom dia. Eu quero mandar um abraço aí pra José Armindo, Dona Sandra e Maria Diva. É o Jonathan do 1º de março.
0: Beleza, Jonathan, forte abraço pra você, tamo junto. Bom dia, João Paulo, quero pizza, Celso Ricardo Gambos, lá do bairro São Francisco, tá por aqui ligado com a gente também, bom dia.
2: Bom dia, meu querido João Paulo.
0: Tudo bem?
2: João Paulo, eu gostaria de ouvir a música do Bruno e Marrone, Choram as Rosas. Aqui é a Ana do Formigueiro. Eita. Quero oferecer pra minha filha Tainara, pra minha neta Yara, e pra todo que gostares da música, infelizmente, todo

0: todo mundo gosta dessa música. Bom dia.
1: Felizmente, você quer dizer,
0: eu,
1: né,
0: vou esperar a minha música do Bruno e Marrone, Choram as Rosas, hein? Aham. Bom dia, meu querido.
1: Bom dia, minha linda. Deus abençoe você. Ótimo dia. Daqui a pouquinho manda a sua música. Bom dia, João Paulo, manda um alô aí, é Genilson Amorim do bairro Carumbé, tá na Gazeta, tá legal. João Paulo, quero pizza. Beleza, tá valendo. Eu quero pizza, João Paulo, eu quero pizza. Jaqueline lá do Três Barras, tá com a gente por aqui, ligada, também curtindo a programação, forte abraço pra você, Jaque. Motorista Laura de aplicativo também tá por aqui com a gente, bairro Doutor Fábio Leite 2, forte abraço pra você também, viu, Laura? Tamo junto. A galera tá por aqui também, João Paulo, quero pizza. João Moreno de Souza, lá do CPA 3, setor 2, ligado com a gente. Fala comigo, bom dia, fala.
2: Bom dia, aqui é o Antônio.
1: Opa.
2: Tô aqui trabalhando no distrito industrial.
1: Maravilha.
2: Aqui é o Gordinho do Frio, manda um abraço pra nós, o Alô, e João Paulo.
1: Pois,
2: meus
1: manda.
2: Aqui, o Alan, o Hélio, o Agnaldo da Rodovibe e meu patrão Gordinho do Frio.
1: Pra galera toda.
2: Estamos ligados direto aqui na Gazeta, como sempre.
1: Aham.
2: Na Gazeta é legal.
1: Tá legal.
2: Vamos ganhar pizza aí, viu?
1: Vambora. Boa sorte.
2: Meu nome aí, o Antônio.
1: Antônio,
2: manda
1: isso.
2: Manda pra nós um Natanzinho, hein? Fazendo um favor, se puder.
1: Opa, vambora.
2: Ótimo, nossa, mano. Bom trabalho, João. Tá na Gazeta, legal.
1: Tá na Gazeta, legal. Bom trabalho pra você também, queridão. Forte abraço. Obrigado pela sua audiência. Fala comigo.
3: Bom dia, meu amigo João Paulo. Já tava aqui na luta. Tá aquele solzinho maravilhoso, abençoado por Deus.
1: Tá bom, né? Tava com frio, Sila.
3: Tá friozinho, mas o solzinho já saiu, meu amigo.
1: Já saiu.
3: Vem tomar um cafezinho comigo?
1: Bora.
3: Com ovo, João
1: Bora.
3: Paulo?
1: Bora!
3: Manda um lambadão pra nós aí, qualquer uma do Gerão Neto, pra esquentar o friozinho,
1: Oferece
3: mais esposo Louro, nosso amigo Zito, especialmente para você, meu amigo
1: muito
3: João
1: obrigado,
3: Paulo.
1: Sila.
3: Tá na Gazeta, tá legal.
1: Tá legal
3: quero
1: demais.
3: Pizza, João Paulo.
1: Vamos pra cima.
3: Quero passar o final de semana ganhando um presente aí.
1: Olha.
3: Meu pizza.
1: Eu tinha uma vizinha quando era moleque, morava lá em Rondonópolis, né? A Dona Graça. Dona Graça lá de Rondonópolis. Um beijo, Dona Graça. Cadê aqui, ó? Rapaz, a Dona Graça, a gente conversava com ela, principalmente de meus pais ali, eu lembro, na infância. Aí tudo que você falava pra ela, ela falava assim, ó. Olha. Aí, rapaz, eu dava risada daquilo. Falei, mas como é que pode uma coisa dessa, rapaz? Qualquer coisinha, olha. E era só isso, velho. Mas é isso aí, né? A galera das antigas... Tem uns costumes massa demais. Muito bem, agora vamos lá para mais um
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1: Vamos de Dica Astral. Alô você de Leão. Aproveite este sábado para se divertir, curtir momentos deliciosos com os filhos ou com o par e descontrair. Com Vênus em seu signo, o amor estará presente em todas as suas dimensões. Alô você de Virgem. Aproveite esse sábado para jogar a autoestima para cima. Resolver o que está pensando ou pesando em sua casa com bom senso e atenção aos detalhes ou até mesmo apostar em uma mudança radical. Alô, você de Libra! Horizontes se tornarão mais amplos neste sábado. Estudos, contatos com pessoas de longe ou planos de expansão ganharão forças com foco e responsabilidade na medida certa. Alô, você de Escorpião? Um acerto financeiro importante dará segurança neste sábado, que trará decisões maduras, estratégias e coragem para mexer no que estava parado. Encare os números com objetividade e desapegue do que não dá retorno. Daqui a pouquinho tem mais Dica Astral para você. Agora 8 horas e 11 minutos.

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4: Prêmios e muita música. É pra você ligadinho com a gente. Prêmios e muita música aqui na Gazeta, 8 horas 22 minutos. Uma excelente manhã de sábado.

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0: Gazeta tá legal. Bruno e Marrone choram as rosas, hein? Essa é pra matar a saudade dos bons tempos de Bruno e Marrone. Rapaz, eu gosto demais. Essa é boa. Agora 8 horas 34 minutos pra você que tá aí comigo de radinho ligado. Uma excelente mega manhã de sabadão. Obrigado pela sua audiência. Bom dia, João Paulo. Eu quero pizza. Me chamo Joyce Mariani. Manda um alô pra gente aqui, todos nós profissionais da saúde. Beijos, bom fim de semana pra todos. Joyce, beijo pra você também. E um forte abraço, obrigado pela sua audiência. Forte abraço pra toda a galera da saúde, todos os profissionais da saúde. Coisa boa. Ah, João Paulo, quero pizza. Ellen Almeida. É isso? Não, Ellen Rua Alameda, Júlio Miller, Várzea Grande, ela colocou aqui. Achei que era o sobrenome, não é. Aqui é o nome da rua. Ellen, forte abraço pra você também, tá bom? Ótima manhã, obrigado pela sua audiência. Tá valendo, tem pizza. Fala comigo.
1: Bom dia, João Paulo.
0: Bom dia.
1: João Paulo, eu quero ouvir uma música de Bruno Marrone, Chora as Rosas.
0: Essa já
1: foi. Eu quero
0: foi.
1: Oferecer pra minha esposa.
0: Tá oferecido.
1: Linda, maravilhosa, o amor da minha vida, dona da minha carcaça.
0: Que é isso?
1: Maria Dolores Rodrigues Maciel.
0: Eita.
1: Eu falo aqui diretamente do bairro São Mateus, Várzea Grande. Tá na Gazeta? Tá legal.
0: Tá legal. Isso que é um camarada romântico. Rapaz, se todo homem fosse romântico desse naipe, ó. A mulherada aí, ó. É na hora, esquece, rapaz, esquece. Cara romântico, né? O cara fala com a mulher desse naipe. Tem que ser assim mesmo, gente. Tem que falar o que sente agora em vida. Sinceramente, é o que eu penso. Você tem que falar o que você pensa agora, enquanto a pessoa tá aqui junto com você. Aí depois que perde, aí tem uma síndrome do perdido, sabe? Ah, eu não sei o que aconteceu. Eu não sei por que aconteceu isso comigo. Eu não entendo. Não, pare com isso, não. Para, valoriza agora, tá? Para tudo. Tem que valorizar agora a pessoa que você tem em vida. Aí depois que morre, gente, também não adianta, não. Não adianta. Ah, me perdoa, eu poderia ter sido uma pessoa diferente. Eu poderia ter feito... Poderia, gente. Larga o poderia pra lá. Vamos viver o hoje, o agora. Faça acontecer, faça valer a pena. Esse negócio de poderia, que eu podia ter feito, era pra ser assim. Me perdoa porque... Não, para. Viva o hoje, o presente. Não adianta levar flores pra quem já morreu, que ninguém recebe flores depois de morto. Flores em vida, como disse o Zezé na música lá, né? Tem que ser assim, gente. Flores em vida. Fala o que você sente agora pra pessoa enquanto ela tá com você, porque depois que ela vai embora, não adianta mais. Aí fica aquela coisa forçada. Ah, tá falando isso porque não deu certo, porque separou, ou porque a pessoa já partiu também, porque depois que morre, igual eu falei agora, não tem o que fazer mais. Vamos valorizar as pessoas. Faça o seu melhor. Aquilo que você quer pra você, faça pra alguém também. Bom dia, João Paulo. Bom dia. Não mandou nome, não falou nada. É a Rosa que tá por aqui ligada com a gente. Rosa, e pelo aplicativo aqui, aliás, pelo perfil, né? João Paulo, quero pizza. Jane Dias do Nascimento, bairro Jardim Mariana. Beijos, tenha um ótimo fim de semana. Pra você também, obrigado pela sua audiência. Esse aqui apagou a mensagem. A Felipa tá aqui. Fala, Felipa, comigo. Fala.
2: João Paulo, bom dia.
0: Bom dia.
2: Felipa.
0: Tudo jóia?
2: Já, eu quero ouvir uma música aí do Paulo e Paulinho. Qualquer um de Paulo e Paulinho.
0: Essa
2: quero
0: é conhecer boas,
2: pra minha
0: hein?
2: Esposa Graciliano, conhecer pra toda a minha família.
0: Pra galera toda.
2: Família Arruda, família Lima.
0: Isso.
2: Quero oferecer pra minha irmã Sofia, e o esposo dela. Pra todas minhas irmãs, meus irmãos, meu irmão. Pra minha cunhada Ana, esposo dela.
0: Que maravilha.
2: Pra todos vocês aí da rádio.
0: Ah, muito obrigado.
2: Abraço, João. Fica com Deus.
0: Amém. Fica com Deus. Você também. Um grande abraço. Agora 8 horas 38 minutos. Vamos para mais uma etapa do...
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0: E finalizando o nosso Dica Astral, né? Alô, você de Sagitário. Olha, o alto astral, o otimismo e entusiasmo não faltarão neste sábado, que será gostoso para viajar ou curtir programas culturais e pensar nas mudanças que você deseja. Alô, você de Capricórnio. Aproveite este sábado para desacelerar, dormir mais, ceder à preguiça e recarregar as baterias. A sensibilidade estará amplificada. Prefira a privacidade, contato com a natureza e ambientes tranquilos, tá bom? Alô, você de Aquário. Vida social, amizades e planos de futuro ganharão um bom otimista neste sábado. Um amigo experiente, grupo ou contato influente poderá apoiar um projeto, indicar o caminho ou aquecer uma ideia que estava parada. Alô, você de Peixes. Carreira, metas e planos de longo prazo ganharão estrutura neste sábado. Uma decisão importante poderá se firmar e proporcionar maior estabilidade financeira. Já gostei. Mesmo que o orçamento ainda esteja apertado, invista na sua

0: Tudo bem, agora eu vou lá para acampar e falar com ele, o meu amigo Carlos Matos, do Brasil para o Mundo. Carlos Matos, que é locutor da nossa irmã da Cultura FM. Gente boa, parceirão. Fala comigo, Carlos Matos, do Brasil para o Mundo.
1: João Paulo, um grande abraço para você.
0: Abraço para você também.
1: Gazeta FM. João Paulo, o clima aqui é de Copa do Mundo.
0: Opa,
1: ó. 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
1: 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Tá na Gazeta? Tá legal!
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Agora 8 horas 48 minutos, uma ótima manhã de sabadão. Tá valendo pizza pra você. Cleiton e Romário não namoram.

0: Tá na Gazeta, tá legal. Bom demais, Human Nature. Essa daqui é de Michael Jackson, né? Música traduzida e gravada por Calcinha Preta. Participação de Rodrigo Teaser também. É, bom demais ter você por aqui com a gente. Curtindo de alto e bom som, nosso fim de semana legal. Sabadão, sábado, menino. Pra você que tava agoniado aí esperando o final de semana, né? Ah, bom demais. Ah, João Paulo, quero pizza. Claudemir Fidelis da Silva, lá do bairro Jardim Glória, Várzea Grande. Presente de aniversário, foi dia 20. Parabéns aí pra você, atrasado, então. Deus abençoe, paz, saúde e prosperidade, hein? Valeu! Ah, deixa eu ver quem mais está por aqui com a gente. Fala comigo.
1: Bom dia, João Paulo.
0: Bom dia.
1: Aqui Vilma da Fazenda Campinas.
0: Tudo jóia.
1: Um alô aqui pra mim, pra meu esposo.
0: Oi, Vilma. Um abraço.
1: Fazendo livramento. Uhum. Estou aqui terminando de lavar roupa, aproveitando o sol pra secar os...
0: É, um solzinho hoje, você viu? Apareceu.
1: Limpinho. Uhum. Vamos que vamos, João Paulo.

0: Forte abraço pra você, Vilma. Pra toda a galera que tá contigo aí no Livramento também. João Paulo, quero pizza. Vanessa Leme Siqueira da Silva, lá do Jardim Glória, Várzea Grande. Também tá querendo presente pro esposo. O cara fala e a mulher fala junto. Aí, isso aqui é um casal diferenciado, hein, menino? Afonso, João Paulo, quero pizza. Meu amigo Victor Hugo, fala.
1: João Paulo, Victor Hugo, por cá, manda abraço pra nós aí.
0: Manda.
1: Fábio 308, Fábio 16, pro Rodrigo, pra Danila, pro Armando, pro Zé Roberto, pro Robertinho, pro Grauco, pra minha mãe Chica Tijucal, pro Nélio do Corte, pro Camargo, pros amigos da Caribu Transporte, Gilmar, Ezequiel, Figueiredo, Reis, Flávio Marques, Evandro Coró, Bigode e Dona Grazi. Manda pra nós os inocentes, barquinho de papel.
0: Manda.
1: Vamos forcar de plantão aqui, viu?
0: Tá. Maravilha.
1: Gaveta, tá legal, tudo de bom.
0: Tudo de bom pra você também, garoto. Um forte abraço e obrigado pelo radinho ligado.
2: E aí, João Paulo? Já
0: opa.
2: Paulo, um abraço pro Jair.
0: Manda.
2: Tô cortando o cabelo dele agora, você manda um abraço pra ele aí, tá bom?
0: Beleza.
2: Vou estar aqui ouvindo o programa. Falou, tchau, tchau.
0: Valeu, valeu, é o Maurício. Maurício lá do pé da gente boa. Pensa num camarada gente boa. O gordinho mais sensual do Brasil. Esse é meu sogro, ó. Hã? Esse é gente boa. Maurício, a Marina, tá lá cortando o cabelo do Jair. Ô, Jair, forte abraço pra você, queridão. Tamo junto, tá bom? O cara tá dando um trato aí, um talentinho. Ah, tá achando o quê, rapaz? Bom dia, João Paulo, eu quero pizza. Nayara, Nossa Senhora do Livramento, tá aqui ligada com a gente também. Ah, deixa eu ver quem mais. Fala comigo, Hugo GG. Bom dia, João Paulo, Hugo Júnior, Santo Antônio do Leveja. Gostaria de ouvir a música Chapeludo, Nando Moreno. Gostaria de ganhar a pizza também. Beleza, vamos torcer junto aí. Boa sorte pra você, tá bom?
3: Ai, bom dia.
0: Aí, o Zaca. Bom dia, Zaca.
3: E aí, o Zaca Cuiabano.
0: Aí, ó.
3: Ai, já tô de pé. Oi, mamãe.
0: Ah, é?
3: Com ovo, com leite, com todo, vai pra todos os meus fardos, menino. Ai, eu tô aqui preparando a lenha.
0: Aí, ó.
3: Ai, o sol já botou a cara, né, João Paulo?
0: Agora foi.
3: Ai, mamãe, fazer língua com batata.
0: Aí é bom demais. Ai,
3: daqui a pouco começa a tomar uma bem gelada.
0: Ah, daqui a pouco ainda?
3: Ai, vontade de dançar um lambadão, João Paulo. Toca aí, quero ganhar essa pizza, meu amigo. Pra me comer com mamãe.
0: Ah, então vambora. Daqui a pouquinho eu já toco seu lambadão pra você dançar também. Boa sorte aí, queridão.
4: Olá, bom dia, meu amigo João Paulo.
0: Bom dia, queridão.
4: Ah, bom dia, Vaza Grande.
0: Aí ele.
4: Aqui é o Rodrigo Dias, João Paulo.
0: Ah.
4: Manda aquela raça negra pra curtir nesse sabadão.
0: Raça
4: o sol
0: negra.
4: Já apareceu.
0: Apareceu,
4: ó. Frio ainda aí, meu amigo. Vamos
0: vem,
4: aqui
0: vem preparando um
4: pra tomar aquela bem gelada e fazer aquele mocotó, aquele caldo de mocotó pra galera.
0: Porque bom
4: tá
0: demais. Gazeta,
4: João Paulo, tá legal.
0: Tá mais que legal.
4: Aí, João Paulo.
0: Fala comigo, garoto. Forte abraço pra você. Também tá por aqui a Ivanete Pereira. Bom dia, João Paulo. Que ainda tá frio, muito frio aqui. Enrolada na coberta, ouvindo a Gazeta. Ivanete do bairro Nova Conquista. Menina, você tá na coberta aí. Meu Deus do céu, tu mandou um monte de áudio aqui, ó. O que é isso aqui?
5: Eu sou a Yara Cristina.
0: A Yara Cristina.
5: Na hora, música esquece, do peão tatuado.
0: Peão todo tatuado.
5: E eu quero uma pizza.
0: Ai, que fofinha. Ai, que fofinha, rapaz. Que isso? Isso é golpe baixo. Um abraço pra você, sua lindinha. Muito obrigado pela audiência. Fala comigo, fala.
6: Paulo, aqui é o Anador do Parque.
0: Olha o Anador aí, ó.
6: Eu quero pizza.
0: Opa.
6: Aqui é o Reinaldo Bezerra do Parque do Lago. O famoso Anador. Beleza? Eu quero pizza, João Paulo.
0: Vambora.
6: Manda música pra nós aí.
0: Manda.
6: Jean Giovanni.
0: Jean Giovanni.
6: Tá na Gazeta, tá legal.
0: Tá muito legal. Muito obrigado pela sua audiência. Fala.
7: Bom dia, João Paulo.
0: Bom dia.
7: Tudo
0: beleza, queridão?
7: Nós, meu guri.
0: Toda a vida.
7: Tá na Gazeta, tá legal.
0: Muito legal.
7: Eduardo Costa pra nós aí, João Paulo.
0: Ô, Eduardo Costa.
7: Tá com o pendrive aqui no carro aqui, eu já tirei o pendrive.
0: Não, tira o pendrive daí, rapaz, pelo amor de Deus.
7: Tá na Gazeta, tá legal.
0: Tá legal.
7: É nóis, meu nome.
0: Sempre.
7: Sempre. Deus abençoa nosso sabadão aí.
0: Amém, isso mesmo.
7: Um abraço.
0: Um abraço, queridão, tamo junto, obrigado pela sua audiência. Rapaz, não consigo ouvir pendrive não, hein? Tem que ter uma notícia, um locutor ali pra falar um pouquinho, pra comentar uma parada, pra tirar uma onda. Esse negócio aí, rapaz, de tocar música aí no 12, rapaz, só no pendrive, no stream. Ah, não, para com isso. Alô, meu amigo Sandro Gama. Sandro Gama tá por aqui com a gente também. Um forte abraço pra você, meu amigo Sandro Gama. Ele tá aqui do ladinho do locutor ali também, rapaz, gente boa. Esse aqui é o meu amigo Lucas Detona, tá lá juntinho com o Sandro Gama. O Sandro Gama que antigamente, rapaz, ele nas horas vagas, ele era dançarino, dançarino particular, né, rapaz? Sandro Gama.

Verdade, o Sandro Gama, ele era contratado aí, as meninas. Que isso, Sandro Gama, grande, grande Sandro Gama, né? Forte abraço, Sandrão. Muito bem, 8 horas 10 minutos, a gente volta já daqui a pouquinho com mais músicas pra você. Daqui a pouquinho tem pizza também. Continue com a gente.

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1: 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Agora eu vou lá falar com ele, meu amigo Walter Babilônia, trazendo novidades pra gente. Fala comigo, Babi.
2: Muito bom dia, meu amigo João Paulo.
1: Bom dia.
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0: 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Chega pra cá, meu amigo Walter Babilônia. Meu amigo Walter Babilônia tá por aqui, um dos melhores e maiores comunicadores do Brasil. Esse é gente boa.
1: Brasil!
0: Bom dia, Babi!
1: E aí, bom dia pra você. Bom,
0: beleza, pura?
1: Aí. Daqui a pouquinho eu tô lá, não serve bem, viu?
0: Ô, Babi, eu tô sabendo, você tava lá agora há pouco, já vai voltar pra lá também daqui a pouquinho, né?
1: Sim.
0: Ô, Babi, deixa eu falar uma coisa pra você. Babi, eu tô sabendo aí que o negócio tá diferenciado. Walter Babilônia. Tem a festa do Babilônia aí no dia 11, né, Babi? Eu tô sabendo, festa de flashback pra galera que curte aquele som diferenciado. Aquela música que nós chamamos de música verdadeira. Aquela que... Ah, que
1: marcou
0: isso,
1: vida, né?
0: Não, marcou demais. Holiday, Babilônia Holiday, essa festa maravilhosa. Fala um pouquinho pra gente do Holiday aí, Babi. Ah, bom dia. Como é que é o negócio aí?
1: É Holly
0: Stone. É verdade, né, Babi? Eu só li o primeiro nome aqui, ó. Holly. É Holly Stone. Babilônia Holly Stone, a sua viagem no tempo. Babilônia, como é que vai ser? Conta pra gente aí, meu querido.
1: Vai ser uma festa.
0: Chega pra cá, fala aqui do lado aqui, ó.
1: Vai ser uma festa super bacana. Tá todo mundo convidado aí. Dia 11 no Rancho Quebra Torto lá.
0: Lá no Quebra Torto.
1: Com a equipe Holly Stone. Holly Stone já tem muito tempo. Comecei, na verdade, com eles, né?
0: É.
1: É, quando fazia locução nas festas dele.
0: Ô, cara, que bacana.
1: A gente voltou agora pra relembrar esse momento super bacana,
0: uhum.
1: E vamos levar os DJs aí, alguns que marcaram época aí, como o DJ Ricardo Martinelli, que era lá do Yes Bananas, DJ
0: top,
1: Roberto,
0: top.
1: Também um parceiro grande, e também o DJ Lodge do Holly Stone,
0: uhum.
1: E a cantora Gilda Galvão, cantando melhor do Dance Music, a rainha do flashback.
0: A rainha do flashback.
1: E adquira o ingresso até domingo, vintão, hein? É o ingresso
0: até domingo, tá 20.
1: É, segunda-feira vai mudar o lote, viu?
0: Ai, meu Jesus.
1: E vai estar divulgando aqui também na Gazeta FM, viu?
0: Vai estar divulgando.
1: Vamos estar sorteando ingresso aqui.
0: Ô, Babilônia, como é que eu faço pra adquirir o ingresso, hein?
1: É muito fácil, hein? 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Ou você pode comprar também diretamente lá no Rancho Quebra Torto, na
0: 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No Rancho Quebra Torto também.
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0: Informações
1: galera também, viu? E no Instagram também, né? No TikTok.
0: Como é que é o Instagram lá do meu amigo Walter Babilônia?
1: Tá, Walter com W, Walter Babilônia, no final aí, 1970.
0: 1970, Walter com W, 1970.
1: Isso.
0: Esse é o Instagram, né?
1: Isso, é o Instagram.
0: Maravilha. Ô, galera, você tá esperando o que pra você adquirir o seu ingresso, hein, rapaz? Negócio desse aí, você não pode perder, não.
1: E você vai, não vai.
0: Ah, rapaz, é claro que eu vou dar uma passadinha por lá com toda certeza, né, Babi? Eu não vou perder.
1: Muito bem, música romântica, rock nacional, vai ser uma festa super bacana, vai ficar na memória. A primeira de muitas que virão da edição do Flashback do Babilônia, viu?
0: Grande Walter Babilônia. Babilônia, você sabe que eu sou seu fã, né?
1: Obrigado,
0: o Babilônia, gente, é um amigo de longas datas, né? Antigamente eu mexia só com evento, fazia porta de loja aqui em Cuiabá,
1: sim,
0: um bocado, fiz vários anos, né, Babi?
1: Sim, com certeza.
0: Antiga Novo
1: já
0: Mundo, você lembra?
1: Lembro.
0: Aí eu conheci o Babi ali, rapaz. O Babilônia direto tava por ali.
1: Ai, não dá saudade, viu, João Paulo?
0: Dá saudade, né?
1: Flashes ao vivo pra Gazeta FM lá.
0: Top, cara. E o Babilônia, gente, sempre foi esse cara humilde, esse cara de coração enorme, gente boa, parceirão. Tinha uns caras da Gazeta que a gente... Não vou falar quem é, né, Babi? nem tá mais no grupo. Os caras chegavam lá do nariz empinado, não dava nem moral pra gente, não. Aí Babilônia chegava lá, fazia festa com

0: projeto e ganhou um corpo muito grande. Hoje tem uma estrutura,
1: verdade.
0: Uma super estrutura, na verdade. Hoje.
1: Exatamente.
0: E dia 4 já tem projeto Viva Seu Bairro em Várzea Grande, viu?
1: Dia 4, Viva Seu Bairro em Várzea Grande,
0: e
1: galera.
0: Tem muito mais novidades aí no projeto Viva
1: Seu Bairro. Eita, coisa boa.
0: Eu posso contar tudo agora.
1: Mas não dá,
0: ano,
1: né?
0: Tem uma atração super especial.
1: É nada.
0: E também no meio do projeto também tem mais uma atração que estão negociando aí também.
1: Olha!
0: Tem um projeto super bacana.
1: A vontade de falar é grande, né, Babi?
0: É. O maior projeto cultural do estado de Mato Grosso é o projeto Viva Seu Bairro. Parabéns ao Grupo Gazeta, parabéns aí ao nosso presidente João Dorileu Leal, ao Ed Souza,
1: isso.
0: Ao Leno França e toda a galera aí que tá à frente desse projeto maravilhoso, que é mais de 25 anos, viu?
1: Galera, e a gente tem que prestigiar um evento que acontece aqui na nossa cidade, né? Pra você que já vai, parabéns. Agora, pra você que não foi ainda, vai. Você vai se divertir, tem muita coisa boa,
0: sim,
1: né?
0: Valoriza também o artista, né?
1: Exato.
0: Que participa com a gente também. É uma parceria muito bacana, não só dos artistas regionais, como também dos artistas nacionais que participam desse projeto. Gente, já passou muita gente por aqui.
1: Já.
0: Joelma, já passou aí Pepe e Neném, já passou Amado Batista, já passou também o Rick Renner, muita gente, Pepe e Neném também. É um projeto super bacana, cresceu muito.
1: Cresceu bastante.
0: É gigantesco. Tanto é que a gente não faz mais na rua, porque tem que ser no campo. Porque a tenda de serviços também são grandes também, bastante tendas aí, e vários serviços sendo oferecidos totalmente gratuito, viu?
1: E aí a galera vai lá, além de curtir, se divertir, Babilônia, ainda aproveita vários serviços sociais.
0: Sim, a criançada também se diverte bastante.
1: Exato.
0: No Dia das Crianças, é o projeto especial pro Dia das Crianças.
1: Uhum.
0: A nossa produção leva aí para os bairros aí uma mega estrutura para as crianças, né? Com doces, guloseimas, brinquedos, totalmente gratuito. Isso que é bacana.
1: O negócio é bom demais. É. Mas ó, para fechar, Babilônia tá chegando com a festa, o flashback mais top do ano. Gente, você não pode perder. Tá na hora de aproveitar o flashback do Babilônia Rolisson, dia 11. Tá chegando dia 11 de julho. A partir de que horas lá, Babi?
0: A partir das 21 horas. Adquira já o seu ingresso. Segunda-feira vai mudar.
1: Aproveitar, vai mudar.
0: Um abraço aqui pra minha
1: manda.
0: Sara.
1: Fica à vontade, Babi.
0: Torto, lá, e também o Flávio do Rolisson. Gente, aguardo vocês aí. Então, dia 11 no Rancho Quebra Torto. Abraço aí do Babilônia. E obrigado, João Paulo, pelo espaço aí, viu?
1: Que é isso. Babilônia, eu quero falar com você, mas eu quero mais informações. O Instagram do Babilônia é Walter Babilônia 1970, é isso?
0: Isso, com W.
1: Com W. Babilônia é. Com W. Walter Babilônia com W 1970. Você pode falar com ele, pode mandar sua mensagem, pode tirar suas dúvidas. Quero fazer uma parceria com Babilônia. Faça a parceria. O Babilônia, eu quero que você venha aqui divulgar o meu estabelecimento também. Vamos fazer uma parceria. O Babilônia é um cara diferente, é profissional.
0: Junto,
1: eu recomendo o Babilônia. Beleza. E o telefone do Babilônia, só mais uma vez, devagarinho.
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1: Tá lá, grande Walter Babilônia. Valeu, Babi. Agora, deixa eu ver, 9h43, daqui a pouquinho o Babilônia volta trazendo um flash ao vivácio pra você. Continue com a gente.

0: Muito bem, o Babilônia já tá pronto trazendo informações pra gente aí do mercado que tá bombando. 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Babilônia, conta toda essa novidade pra gente, meu querido. Fala comigo.
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0: erva venenosa. Rita Lee passando por aqui. Que é uma erva venenosa, hein? Que será que é isso? Cada coisa que me arruma é cada uma. Mas erva não é coisa boa, rapaz. Agora venenosa? Eu, hein? Vambora. Ah, oi, João Paulo, eu quero pizza. Meu nome é Eliane, forte abraço pra você, Eliane. Bom dia, João Paulo, aqui é o Erlon do 1º de Março, popular Stallone, montador de imóveis. João Paulo, quero pizza, porque tá na Gazeta, tá legal. Forte abraço pra você, queridão. Bom dia, Deus abençoe este lindo sábado. Ah, Mina do Rancho Fazendinha, Santa Laura, toca uma música boa de Edson e Hudson aí pra nós. Beleza. Bom dia, João Paulo, tudo bem? Edna de Chapada dos Guimarães, sábado. Você disse tudo na mensagem. Ofereço flores em vida. Ou seja, faça tudo pra pessoa que a gente ama, né? Também é bom fim de semana pra você. Pra você também, sua linda. Obrigado pela sua audiência, não é verdade? Não é melhor você entregar flores pra quem você gosta, pra quem você ama em vida? Porque, gente, claramente, eu quero ser bem sincero e a gente sabe disso. Infelizmente, é uma verdade que machuca, né? Mas flores pra quem, infelizmente, já se foi, eu acho que é perca total de tempo. Por mais que você queira homenagear a pessoa, mas, ó, flores em vida, viu? Porque quem morre não recebe mais nada, né? Bom dia, João Paulo, quero pizza. Estamos aqui ao lado de Chapada, ouvindo a Gazeta. Danilo Leves Castro, Pedra 90. Abraço pra você, queridão. Bom dia, João Paulo, quero pizza. Edelson Anacleto, do bairro Jardim Mariana. Felipa. Oi, Felipa.
1: Oi, João Paulo.
0: Oi, tudo bem?
1: Oi, Felipa. Eu quero pizza, João.
0: Vambora. Boa sorte pra você, sua lindona.
2: Bom dia, João Paulo.
0: Bom tudo dia. Bom? Tudo jóia?
2: Queria mandar um abraço pra minha esposa Poliana.
0: Pois mande.
2: Meu tio Beto, lá do Dom Aquino.
0: Aham.
2: Uhum. Bom dia pra você aí, viu? Tudo de bom.
0: Tudo de bom pra você também, Rafael. Tamo junto, forte abraço, hein? Obrigado pela sua audiência também. João Paulo, quero pizza. É a Delmaci Freitas Afonso, do bairro Dom Bosco. Tá por aqui ligada com a gente também. Bom dia, João Paulo, quero pizza. É o Vandesclay Dias, lá do Nice Paz Barreto, também ligado. João Paulo, quero pizza. Laura Cristina Veigas, lá do bairro Industriário 2, também tá por aqui. Bom dia, João Paulo, quero pizza. Manda alô pra nós aqui de Levegé, Luciano Otahara, Adriano Leni, toca Breno e Matheus, descer pra BC. Tá na Gazeta, tá legal. Abraço pra você também. Bom dia, João Paulo, quero pizza. Andréa Lino por aqui ligada com a gente lá também do Jardim Presidente do Cochipó. Fala comigo, fala.
3: Bom dia, João Paulo.
0: Bom dia, queridão.
3: Bom dia, da Rádio Gazeta. Quem tá falando é o Márcio Coelho, motorista da Vepar Transportes. Então, João Paulo, estamos aqui no aplicativo aqui fazendo um extra aqui, né?
0: Ah, bom demais.
3: E queria pedir uma música aí para animar esta manhã maravilhosa de sábado aí.
0: Pois peça.
3: Relembrar os anos 80.
0: Uhum.
3: Love in Siberia, de Laban, se for possível aí.
0: Opa, bom.
3: E oferecer para todos os parceiros do transporte coletivo e rodoviário aí. De Cuiabá e Várzea Grande. E tá na Gazeta, tá legal.
0: Tá muito legal. Abraço para você, Coelho. Obrigado pela sua audiência. Bom dia, João Paulo. Eu quero pizza. Meu nome é Johnny, do CPA 3, setor 2. Fala comigo, fala.
4: Bom dia, João Paulo.
0: Bom dia.
4: Bom? Aqui é Adriano,
0: jóia?
4: Bairro Novo Milênio. Toca aí nosso hino de todos os sábados.
0: Qual?
4: Cala teu corpo no meu, que a noite tá gelada. Manda aí pra nós que eu ofereço pro meu esposo Romildo. E é isso aí, tamo curtindo
0: o hino
4: a Gazeta
0: de todos os sábados.
4: Tá na Gazeta, tá legal.
0: Tá muito legal, é verdade. O hino de todos. Rapaz, essa daqui não pode. Toda hora, todo dia tem gente pedindo essa. Bom dia, João Paulo, Eric Santa Laura, quero pizza, toca do Raça Negra pra nós. Bom dia, João Paulo. Sábado abençoado para todos nós. Gostaria de participar do sorteio da pizza. É o Paulo César, lá do Flor de Lis. Magno também está por aqui ligado com a gente. Abraços para você, Magno.
5: Bom dia, JP.
0: Bom dia.
5: Pedro do Santa Cruz.
0: Tudo hoje beleza?
5: Eu estou lambadão, mamãe. Estou voltando para casa.
0: Uhum.
5: Vou oferecer para todos que gostarem da música. E para você, meu João, também queria participar do sorteio dessa pizza aí.
0: Então, tamo vambora. Junto. Tamo junto, queridão. Abraço para você. Bom dia, João Paulo. Quero pizza. Euclides Ribeiro Silva.

0: Silva, lá do Industriário 2 também. Galera do Industriário tá por aqui, rapaz, que beleza.
1: João Paulo, aqui é a Maria da Glória da Alva de Agrado.
0: Oi, Maria.
1: Um parabéns pra minha nora.
0: Agora.
1: Fala pra boneca que alegrou mais, que nós estávamos sentindo muita falta dele.
0: Ah, é? Boneca? Boneca, tá falando com você, boneca, ó. Leonice Reis aqui falando que tava com saudade de você. Que bom que boneca voltou, né? Tava em Paris, boneca tava viajando. Agora voltou, foi lá, fez uma moeda grande, voltou cheio do ouro pra cá. Ah, João Paulo, quero pizza. Aqui é Andrei Luciano Dias, lá do São Simão de Várzea Grande. Tenha um bom fim de semana pra você. Deus abençoe a todos. Você também, viu? Bom dia, João Paulo. Final de semana abençoado pra todos. No seu nome, achei como é que é? Pra todos, no seu nome, achei massa Kaiser. Porque... Ah, tá. Porque Kaiser significa imperador. E eu quero a pizza. Sou Denis William Costa, lá do Ouro Verde, Várzea Grande. É que a gente... Ó, agora eu entendi a jogada. Ele falou assim, no seu nome, achei massa o Kaiser. Gente, é que eu tava falando assim, que todo mundo aqui tem nome bonito. Naldinho Ferreto, Darlin Rodrigues, Max William, né? Arizona, os caras só... Rapaz, é só gente do nome bonito. John Chimansky. Aí, João Paulo, cara. João Paulo não... Isso é só João Paulo, não tem mais... Não tem sobrenome. E se eu colocasse o meu sobrenome, não ia ficar legal. Não fica bacana. João Paulo Nascimento. Ou João Paulo Alves. Eu falei, não, cara, não vai. Aí um dia eu caí na zoeira aqui de perguntar por chat GPT. Falei, como é que ficaria um sobrenome bacana, que ficaria bacana pra galera aí falar? Um nome artístico, né? Aí colocou lá João Paulo Valente. Aí eu falei, eu vou usar, velho, vou usar. Aí eu falei pra um povo aqui, começaram a tirar onda, uns deram risada na minha cara, colocaram um apelidinho zoeira. Aí eu falei, não vou colocar isso aí mais não. Aí eu desisti. Aí semana passada eu falei, gente, semana que vem nós vamos fazer aqui uma pesquisa. Vamos fazer um nome artístico pra mim, um sobrenome artístico. João Paulo, fale você aí um nome que combina com o meu aí, que fica legal. Mas bem bonito, um sobrenome, um nome artístico. Aí ele falou assim, ó, João Paulo Kaiser. Será, rapaz, Kaiser? É. Mas pode mandar informações, você pode mandar seu palpite aí também, fique à vontade, tá bom? Agora são 10 horas e 14 minutos, a gente volta já após o intervalo, que é bem rápido.

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2: 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Bom, eu fecho com o Maurício aqui. Bom descanso para você, João Paulo. Bom descanso aqui também com o Maurício, para toda a galera que é bom trabalhar, na verdade, né? Tá na Gazeta?
3: Tá legal.
1: Valeu, Babilônia. Forte abraço para você, queridão. Bom fim de semana e um forte abraço.
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2: Sim.

0: ZFM, a música do dia, Eric Land, Não Te Quero Mais, com participação especial de Tarciso do Acordeon. Ah, bom demais, né? Bom dia, João Paulo, toca um flashback para animar o sábado, quero pizza. Francisca do bairro São Simão, lá de Várzea Grande, tá por aqui. João Paulo, eu quero ganhar a pizza, sou a Silvia Elaine Antunes, do bairro Serra Dourada. Abraço para você. Bom dia, João Paulo, quero pizza. Letícia Cristina Veigas, bairro Jardim Industriário 2. João Paulo, quero pizza. Carolina da Silva Almeida, do Paiaguás, de Várzea Grande. A Maria Clara também tá por aqui ligada com a gente. Bom dia, João Paulo, tá na Gazeta, tá legal, quero pizza. Sou Cleia do bairro Três Barras. Alô, João Paulo, estou ligado na melhor Gazeta FM, Conrado do bairro Novo Paraíso. Forte abraço para você, Conrado. Bom dia, João Paulo. E aí? Beleza pura? É a Bel, lá do Jardim Industriário 2. Oi, Bel, abraço para você também. Ó, falou e tá aqui, ó. Vamos ver?
1: Bom dia, João Paulo.
0: Bom dia.
1: Acordei agora, querido.
0: Tá, a boneca aí, ó. Falei
1: um
0: dela.
1: Um beijo, linda, tá? Da boneca, tá um pingo no i, querida. Adoro aí, vocês. Não é porque a boneca tá rica, a boneca tá metida, não, tá?
0: A boneca agora tá abonada, tá com a moeda.
1: Com água de coco. Comer uma porção de frango a passarinho e fazer um fufu assado. Beijo. Bom sabadão.
0: Beijo pra você também, boneca. Obrigado pela sua audiência, boneca tá de volta. Pra você que chorou, se emocionou quando ouviu a voz da boneca voltando, falou, nossa, boneca faz mó falta, que saudades da boneca. A boneca voltou, rapaz. A boneca está de volta. Inclusive, pra você que quiser receber boneca em casa, quiser fazer aquele churrasco pra boneca também, fique à vontade. Boneca, eu vou fazer um evento aqui, ó, na minha cidade, aqui em casa, aqui no trabalho. Eu quero convidar a boneca para estar presente com a gente. Você pode chamar a boneca também, tá bom? Fique à vontade para interagir com a boneca. Essa aí é gente boa, top de linha, gente nossa. Abraço para a boneca, que já tava fazendo falta a boneca, hein?
2: Opa, bom dia, João Paulo, meu parceiro.
0: Bom dia.
2: Aqui é o Luciano.
0: Beleza,
2: manda
0: pura?
2: Manda um alô pra nós aqui da Leandro Motos.
0: Manda
2: um salve aí pro Mano Chancho. Manda a música do Chapeludo aí pra ele, que ele é fã do Chapeludo.
0: É. Tá certo, então. Daqui a pouquinho a gente manda. Bom dia, João Paulo, quero pizza. Ana Andréia, um abraço a todos. Jardim Passaredo, abraço pra você também. Fala comigo, fala.
3: Bom dia, João. Opa. Paulo, teu irmãozinho do transporte coletivo. Manda alô pra galera do 11 aí, do Uber.
0: Manda.
3: Linha 55, 24, 21, 22, 07. Aí você manda aquele RPM pra nós. Tá

0: Na Gazeta, tá legal. Tchau, obrigado.
1: Tchau, obrigado. Forte abraço pra você, queridão. Aí, ó, ainda faz um merchanzinho aí, o cara fazendo jabá ainda. E vou te falar uma coisa.
2: Bom dia, João Paulo. Aqui
1: bom
2: é o
1: dia.
2: João do Engenho Velho. João Paulo, manda um alô pra nós aqui no Engenho Velho, João Paulo.
1: Manda!
2: Estamos todos curtindo o seu programa aqui pro meu amigo Xaropinho.
1: Isso!
2: O Diogo. E curtindo esse sabadão maravilhoso aqui.
1: Tá bom demais.
2: Tá legal.
1: Tá legal, Deus abençoe você, queridão. Um forte abraço. O Edelson lá do Pedra 90 também tá por aqui ligado. João Paulo, quero pizza. Salve Fazenda Serra Azul. Magno tá por aqui ligado também. Ivonete, oi.
3: Bom dia, João Paulo.
1: Bom dia.
3: Ivonete aqui do CPA 3.
1: Tudo jóia?
3: Eu quero pizza.
1: Vambora.
3: Ivonete do CPA 3.
1: Vamos pra cima, Ivonete. Tá valendo pizza. Bom dia, João Paulo. Sou a Gleice. Quero pizza. Tá valendo, tá valendo, tá valendo.
4: Bom dia, João Paulo.
1: Bom aqui dia.
4: É Cristiano, bairro CPA 3, setor 2. Eu quero essa pizza, hein?
1: Opa.
4: Toca aí pra nós, menos é mais, champanhe. Tá na Gazeta, tá legal, sábado.
1: Sábado, menina. Oi, João Paulo, quero pizza. E o camarada aqui, gente, que é isso? Música 1, música 2, música 3, música 4. Eu vou errar, rapaz, eu não dou conta. Tem coisa que não dá, rapaz. Aquele ouvinte que manda mensagem no automático querendo ganhar presente, olha. E eu nem tô fazendo tiratema aqui agora. Eita, nós. Bom dia, João Paulo, quero pizza. Mariovaldo Marques, do bairro Jardim Brasil. Grande abraço, bom fim de semana. Tamo junto, João Paulo. Valeu, queridão. João Paulo Sabadô, né? Eu sou Amanda, da Nossa Senhora do Livramento. Manda um abraço pra mim, a música do Diguinho Silva, Pinguço de Carteirinha. Vou mandar especialmente para a minha irmã, Nayara. Tá na Gazeta. Tá legal, Amandinha por aqui. Menino, tu mandou um áudio aqui de quase um minuto, eu não dou conta. Eu não dou conta. Abraço pra você também, esse aqui mandou só uma figurinha. Esse aqui, João Paulo, quero pizza. Aqui é Andrei Luciano Dias do São Simão. Tá ligado com a gente também, que tenha um bom fim de semana pra você. Abraços, tá bom? Esse aqui mandou mensagem, mandou.
5: Fala, Fernanda, bom dia.
1: Peraí, rapaz, que Fernanda, esse povo tá na onde, gente? Pelo amor de Deus, você tá falando na Gazeta, rapaz. Fernanda é da Vila, menino do céu. Fala comigo. Que isso? Bom dia, João Paulo, quero pizza.
6: Bom dia, João Paulo, aqui do bairro do CP4, manda um abraço pra galera do Transporte Coletivo aí.
1: Manda.
6: Figueira, Mário Valdo, Dalila, Rodrigo, tô aqui com o Vitor Hugo aqui, Hugo Bidu, fazendo a linha Marfriga aqui. Manda uma música pra nós aí, João Paulo, Word, que tá na Gazeta, tá legal.
1: Tá legal demais, tá legal demais. Bom dia, João Paulo, eu quero pizza.
7: Bom dia, aqui é a Camila do Tijucal.
1: Oi, Camila.
8: Nós queremos pizza.
1: Ah, que beleza.
7: Manda um alô pra nós, Camila, Valentina, Félix e Pietro.
1: Um abração pra vocês todos, gente, que coisa linda. Ah, gostei. Achei legal, gostei demais. Ah, olha aqui, já me colocaram num grupo aqui, ó. Alguém adicionou você ao grupo Loucura da Web. É, esse é o WhatsApp da rádio, não dá pra deixar no grupo, velho. Não dá, não. Infelizmente não dá. É, já aproveita você também, já me segue lá no Instagram, arroba João Paulo Rádio. Você já tá me seguindo lá? Segue lá no Instagram, arroba João Paulo Rádio. Bom dia, João Paulo. Aqui é o Johnny do CPA 3, setor 2. Eu quero pizza, tá valendo.
9: Oi, Gazeta FM, aqui é a Patrícia do bairro da Manga.
1: Opa!
9: Eu quero uma pizza! Viva, viva! Bom dia, sabadão!
1: Sabadão, beleza, menina. Boa sorte pra você. Agora 10h40, a gente volta daqui a pouquinho.
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Prêmios e muita música. 10h48. 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
2: 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Sogrão caprichou, hein? Ei. 10h51. Muito bem, galera. Chegou o momento de sabermos quem é que vai se dar bem e faturar o presentão dessa vez lá do Casa da Pizza. Serão dois vouchers para você e para aquela pessoa especial que vai

juntinho com você, saborear o melhor rodízio lá no Casa da Pizza. Dessa vez que vai se dar bem é você. Parabéns! Final do telefone 5149, Laura. Laura do Dr. Fábio, você se deu bem? Eu espero que você curta bastante, espero que você curta muito mesmo o rodízio lá do Casa da Pizza. Galera, lembrando que eu volto hoje à noite a partir das 8 da noite nesse sabadão, com muita diversão pra você. Das 8 às 10 da noite, eu volto com Festa na Gazeta e, claro, trazendo mais presente pra você também, tá bom? Fiquem todos com Deus, um forte abraço, tá chegando a miguxa Darlin Rodrigues, fechando com o Real Som.

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7: Oi, gente. Oi, pessoal. Bom dia. Sabadô aqui na Gazeta FM, sabadô e também. 27 de junho de 2026. A partir de agora, mais uma edição do nosso Balança Gazeta. Tá começando o nosso Balança Gazeta aqui na Gazeta. Que beleza. Hoje é 27 de junho, amanhã é 28 de junho. Amanhã é aniversário da minha irmã. Amanhã é aniversário da minha irmã Leidoca. Leidoca, parabéns, viu, minha irmã? Que Deus abençoe grandemente a sua vida, que Deus continue, na verdade, te abençoando com muita saúde. Aniversário da minha irmã, tendo saúde, minha irmã, você consegue qualquer outra coisa. Minha irmã é uma guerreira, criou lindamente os filhos dela, é uma pessoa maravilhosa, batalhadora, trabalhadeira pra caramba, sabe? É uma pessoa, assim, sensacional, do bem. Leidoca faz aniversário amanhã e eu já tô mandando os parabéns desde hoje. Vamos começar o Balança Gazeta, sim, tão bem legal, bem emocionante, sabadão aqui, bom sabadão pra você. Partiu, começou! A LG é a primeira!

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1: Tá na Gazeta, tá legal, make o sweat aqui na Gazeta. Tempos modernos do Lulu, pra encerrar o primeiro bloco do Balança Gazeta, o programa que começou bom hoje. Sabadô, bom fim de semana pra você, eu vou ali e já venho com mais.
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1: Já voltamos com a programação mais legal do rádio. É todo fim de semana o nosso Balança Gazeta. Sempre aos sábados e aos domingos. A gente capricha no Topo Gigi, escolhe as músicas a dedo pra deixar o fim de semana mais gostoso, mais animado. Eu chego aqui numa alegria danada e a gente segue com muita música. Essa é uma das mais pedidas, gente. Essa música que eu vou tocar agora aqui é uma das mais pedidas aqui na programação Gazeta FM e a gente manda pra você. 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É o som?

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1: Tá na Gazeta? Tá legal. Olha o déjà vu que nós acabamos de ouvir aqui na Gazeta FM. Encerrando mais um bloco do Balança Gazeta. Bom sabadão pra você. Obrigada pela audiência. Muito gostoso ter você no programa. Seguimos juntinhos aqui. Eu vou dar uma paradinha pra gente faturar rapidão e eu já venho com mais música pra você.
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5: Tá na Gazeta, tá legal. Ótima tarde. Pra você, ouvinte legal, ligadinho, ligadinha. Tem muita gente ainda trabalhando com o rádio ligado aqui na Gazeta, né? É no sábado, é até mais tarde. Tem muita gente no comércio, inclusive, com o rádio ligado aqui na Gazeta, ainda atendendo muito nesse horário, né? É, o comércio fica bombando no sábado, principalmente no centro de Cuiabá. Nossa Senhora! E aí, onde você tá agora? Como é que tá? Tá movimentado aí também? Tá legal? Tá num climão de sabadão? Então, sabadão aqui na Gazeta, aumenta o volume e bora de música. Menos é mais agora com a Simone Mendes, Pedro Pecado.

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1: Esse é a Gazeta FM, simplesmente não dá pra desligar. Ouvimos Jardes e Jadson aqui na Gazeta, jeito carinhoso. Teve o Tiaguinho, também teve o Topo Pessoa, Pedro Sampaio, Murilo Rufio, o Alok, o Menos é Mais, o programa gostoso.

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9: Já voltamos com a programação mais legal do rádio. É todo fim de semana o nosso Balança Gazeta. Bom sabadão pra você que ficou comigo até agora. Continue no fim de semana mais gostoso do rádio. A gente volta a se falar ainda hoje aqui na Gazeta. E eu vou deixar o último bloco do programa de sabadão agora. Vou deixar o MC GW. Tem uma do Henrique Diego também pra gente matar a saudade. Tem o Nando Moreno com Rio Negro e Solimões, o Chapeludo. Aí tem banda Novo Som também. Ótimo sabadão e tá na Gazeta? Tá legal!

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1: Tá na Gazeta, tá legal. Sabadão, galera. Ótima tarde aí pra todo mundo. John Chimansky por aqui no microfone. Topo Gijo bombando na programação aí nesta tarde de sábado. Vamos passar aí a tarde juntos. Que legal.

Muito bem, a gente começa assim aqui, primeiramente desejando aí a você uma tarde iluminada, de sábado maravilhosa, uma tarde cheia de paz, de alegrias, de saúde, né, acima de tudo, de muita festa boa também. E o Sistema Bruto chegando uma hora com o melhor da música sertaneja country na Gazeta FM. Hoje temos grandes nomes aqui, como Zezé de Camargo e Luciano, João Bosco e Vinícius, Humberto e Ronaldo, Breno Reis e Marco Viola, o embaixador Gustavo Lima, Bruno e Marrone e muito mais. Começamos aqui com ele, o grande Michel Teló, falando aí um pouquinho sobre a sua humilde residência. É, Michel Teló, chegando bem no Sistema Bruto, galera.

0: Minha casa é humilde, hein? 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
0: Olha.

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0: Muito bem, conferimos aí, relembrando o saudoso Cristiano Araújo, Maus Bocados, ao vivo, gravado em Cuiabá naquela época, né? O grande Cristiano Araújo, muito bem. Seguimos aí com o Sistema Bruto, vem aí Menina Veneno, sucesso dos anos 80 do Rich, com Zezé Di Camargo e Luciano.
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0: Daí conferimos Eu Não Sou de Ninguém. É, Humberto e Ronaldo aqui. Eu não sou de ninguém. Boa, boa, boa, boa, boa. Sistema Bruto, as melhores da música sertaneja. Passando aqui também João Neto e Frederico, João Bosco e Vinícius, Zezé de Camargo e Luciano, Zé Ricardo e Thiago. Daqui a pouco a gente volta aí com mais sucessos da música sertaneja, as antigas também pra você, na Gazeta FM 99,9. Obrigado, grande tarde de sábado aqui na primeira, tá na Gazeta, tá legal.
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0: Muito bem, voltamos com aquele pupurri de modão. Com eles, né? O sistema bruto, e é mais bruto ainda com eles. Breno Reis e Marco Viola na Gazeta FM. Aumente o volume.
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Muito bem, tá aí mais um Pupurri de Modão, dessa vez aqui com o embaixador Gustavo Lima, mandando bem o embaixador aí, nos modões antigos também, né? Beleza. Continuando aqui, já lembrando o Sábado Show, a sua participação por aqui, flashbacks, sucessos, lambadão, sertanejo, tem de tudo aqui. Já no Sistema Bruto, hein? Não Namora, Zé Neto e Cristiano, Cleiton e Romário.

Bem, gente, agora aquele momento que a gente vê as pessoas brincando aí na internet de fazer esse agudo, né? Longo, mais longo que consegue. Eu queria fazer com vocês, pode ser? Um pouquinho mais de luz na plateia, por favor. Queria que vocês ligassem então os celulares para filmar, né? Direcionados para vocês, porque vocês serão os artistas agora. Aproveitar os amigos aí de carreira, nossos companheiros que estão presentes, para engrossar esse coral bem mais afinado ainda. Paula Fernandes, Michel Teló, João Bosco e Vinícius. Não vai dar para falar todo mundo, que é muita gente. Aí eu conto até três e bagunça de vocês. Fechou? Fechou? Bora lá. Um!

Muito bem, conferimos aí Mundo Paralelo, Jorge, Matheus e Cauã. Fechando bem uma hora com o melhor da música sertaneja country, todo sábado, o Sistema Bruto aqui da 1 às 2 da tarde, hein? E eu volto já, não sai daí, daqui a pouco tem um sábado show aqui na Gazeta FM. Tarde maravilhosa, galera, de sábado aí pra todo mundo. Tamo junto aqui pela internet, no aplicativo da Rede Gazeta NT, no site gazetafmcuiabá.com.br e pelas ondas do rádio nos 99,9. Tá na Gazeta, tá legal.

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8: 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Ei, Bernie!
9: O que, Fred? Estou ouvindo a Gazeta.
8: Muito bem.
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1: 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Alô, galera, beleza? Estamos de volta, dessa vez aqui com o Sábado Show. Melhor o som aqui rolando aqui, a melhor programação da sua tarde de sábado, sucessos, lançamentos,

Sertanejão, forrozão eletrônico, lambadão, flashbacks, tem de tudo rolando aqui. No sábado, show da Gazeta FM. Muito bem. Continuamos juntos até as 6. John Chimansky aqui, o Topo Gijo, mandando bala na programação. Vivendo as emoções desta tarde maravilhosa de sábado, sol brilhando lindamente, né? 32 graus a temperatura, já dá pra tomar aquele banho, né, galera? É aquele banho atrasado aí da semana. Muito bem. Um abração a você, meu amigo, minha amiga. Um final de semana maravilhoso, abençoado. Tudo posso naquele que me fortalece. Aô, potência. Aô, potência. Gazeta. 9987-2045, a sua participação aqui, o seu áudio rolando, o seu toque de boa tarde. Tem promoção também daqui a pouco aqui. E é isso, vamos seguindo na Gazeta FM. Começando bem o sábado, show relembrando as melhores do passado aqui. Esse aqui vem do baú, do fundo do baú, Let's Dance, Stars on 4-5. Tira o pé do chão, galera. Os bons tempos de volta por aqui. Na primeira.

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0: na Gazeta, tá legal. 2h17.
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0: Touchy. Um dos maiores sucessos aqui da banda norueguesa Aha. Boas lembranças também nessa tarde legal de sábado, 2h24.
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1: Aí galera, conferindo no embalo, no clima, com os maninhos. Olá, Badão! Vagabundo! Jonossoi! Muito bem! Seguimos por aqui no Sábado Show da Gazeta FM. 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Beleza, vamos lá. Vamos ouvir a galera.
2: João Schumann, aqui o Enzo do bairro Pedro Novena. Se poder tocar um lambadão na rádio, tá na Gazeta, tá legal.
1: Valeu, meu amigo. Aquele abraço aí. O nosso amigo Eduardo Minhocão.
3: Alô, você acha que já ouviu tudo? Isso, é só o começo. E meu amigo John, Eduardo Minhocão na voz. Sei quanto tempo, né, John?
1: Pois é.
3: Beleza?
1: Faz tempo, né?
3: Tá indo a Gazeta aí. Gazeta.
1: É isso aí. Você acha que já ouviu tudo? Isso é só o começo. Todo mundo aqui vai dançar. Valeu, Minhocão. Um abraço aí. Tamo junto. Nossa amiga Delmaci, animadíssima lá
4: boa
1: também.
4: Boa tarde, John. Quem tá falando é Delmaci, do bairro Dom Bosco. Uhum. Aí sim, John. Sabadão.
1: Isso.
4: Isso aí. Tô aqui no 12. Uhum. Lavando todas as roupas. Agora já tô nas roupas pretas.
1: Certo.
4: Já lavei as roupas de frio.
1: Uhum.
4: Que usou. Agora tô nas roupas pretas.
1: Isso.
4: É isso aí. Vamos que vamos. Que nós nascemos foi chique e não foi rico ainda, né?
1: É.
4: Estamos correndo atrás, mas vamos que vamos.
1: Vamos que vamos.
4: Ai, detalhes, ouvindo a Gazeta.
1: Aí, ela tá lá animadíssima. Aí a lavação de roupa fica melhor, hein? Ao som da Gazeta FM. Muito bom. É, tem que ser primeiro aí as roupas brancas, aí aquelas roupas misturadas e por último a roupa preta, né, Delmaci? Pra não pegar aquelas bolinhas brancas, enfim, né? É isso aí, querido. Um abraço aí, tamo junto. Ah, alô, você, é você mesmo que tá me ouvindo aí. Você que usou aquele casaco a semana inteira, aquele casaco de frio, né? Tá na hora de lavar, viu, meu irmão? Vamos lavar aquele casaco aí, surrado da semana. É. Já tem aquele cheirinho, né? Pois é. Beleza. Tem mais aqui falando conosco, oi.
5: Boa tarde, Jean. Manda um abraço pra mim aqui da Turismo do Borda Grande aqui. Fala pro meu amigo Fred que a água da caixa d'água ou sol já esquentou ela. Já pode tomar banho hoje, hein?
1: Já.
5: Tá na Gazeta, tá legal.
1: O sol já esquentou a água aí na caixa d'água aí. É só deixar a água ligada uns 2 minutos ali do chuveiro que ela já esquenta, né? Um abraço aí, pessoal. Obrigado. O pessoal tá animado aqui no Sábado Show. Bom, vamos faturar. Daqui a pouco tem mais som aqui. A nossa mistura de ritmos rolando de tudo. E vamos lá pra Estúdio Z com o João Paulo. Vamos lá.
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1: Diz aí, meu querido João Paulo, tamo junto aí.
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0: Muito bem, vem aí os maninhos, é o Lambadão também aqui bombando no sabadão. 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

0: Blue Order, Blue Monday, Dub Dogs, How Does It Feel? 2h48.
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0: Então solta o peito e vem.

0: Lilz and the News, The Power of Love, os bons anos 80 aqui também no Sábado Show. Um minuto para as três.
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0: Felipe Rodrigo por aqui.
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0: Seguimos aqui no Sábado Show com música boa rolando, promoções, as participações aqui da galera. No nosso WhatsApp 99872045, hein? Beleza, aquele abraço a você fazendo aquela faxina, aquela faxina de sábado, dando aquele brilho aí na casa, aquela limpeza, né? Muito bem. É isso aí, faxinando e curtindo a Gazeta FM, a faxina fica melhor assim. Beleza. 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Vamos falar com a galera, oi!
2: Boa tarde, meu amigo John. Manda um alô pra mim aqui, Simone da Coaba Cristo Rei. Ligadinha na melhor, na Gazeta. Terminando aqui uma faxina, né? Um faxinão.
0: Isto!
2: Daqui a pouco tomar um negocinho gelado, né? Porque eu mereço, né?
0: É.
2: Rebater o batidão da semana, o frio, né?
0: Isto!
2: Tá na Gazeta, tá legal. Manda um lambadão aí pra nós animar mais ainda. Simone da Coab Cristo Rei, tá na Gazeta, tá legal.
0: Valeu,
2: falou,
0: Simone.
2: Meu querido.
0: Valeu, obrigado, Simone. Obrigado pelo carinho aí. Um abraço pra todo mundo aí do Cristo Rei. E daqui a pouco, acabando a faxina, né? Refrescar aquele suador aí com uma bem gelada, bem gelada. Bem gelada. Faz tempo, né? Muito bem. Fala aí, Mariovaldo.
3: Fala aí, meu amigo John Schmanz, que sabadão abençoado e maravilhoso pra você e pra todos aí da Gazeta. Manda um abraço pra nossa galera do transporte coletivo aí, que tá sempre acompanhando a melhor programação. John, meu amigo Edson estava com saudade da boneca, manda um abraço pra ele aí.
0: Uhum.
3: E se for possível, manda um flashback aí de Stevie Wonder, Part Time Lover, pra todos que curtirem, porque tá na Gazeta, tá legal.
0: Boa música, boa música. Pois é, a boneca tá de férias ainda, cara. Mas vai retornar aí conosco durante a semana aí no Conexão, beleza? Aquele abraço aí. Mariovaldo, vamos lá.
4: Olá, Joe, tudo bem? Excelente tarde pra você. Quero ouvir aquela música do Raça Negra, Quando Te Encontrei.
0: Uhum.
4: Beijo, Joe. Zeudia Morim aqui do bairro Pedra 90. E tá na Gazeta, tá legal.
0: Boa, boa do Raça Negra também. Um abraço aí. É a Zeudia Morim lá do Pedra 90. Muito bem. O... 99872045, mais toques aí da galera, daqui a pouco mais um aqui.
5: Fala, John. Boa tarde, aqui é o Antônio.
0: O Antônio.
5: Tô aqui no Distrito Industrial trabalhando.
0: Aham.
5: Até as 3, quase 3 horas já.
0: Já.
5: Patrão assou uma carne pro almoço. E agora vai liberar uma pra nós. E um vale, né?
0: Uhum.
5: Vai sair um valinho hoje.
0: Boa, aí sim.
5: Bom, patrão. É o gordinho do frio.
0: Gordinho do frio?
5: Manda um abraço pra nós, hein? O Hélio, o Magnaldo da Rodovide.
0: Uhum.
5: E o patrão, o gordinho do frio.
0: Isso.
5: Tá na Gazeta, é legal, João. Olha aí um datãozinho pra nós, hein?
0: Mas
5: favor.
0: Que patrão.
5: Bom final de semana, tamo
0: junto. Que patrão, gente boa, hein, rapaz? Olha só. É. Assou uma carninha aí, fez um almoço aí pros funcionários. É, e ainda libera um vale aí agora, olha que maravilha. E aí sim. Aô, potência! É isso aí, galera, seguimos aqui, vamos com o João Paulo, tá lá na Estúdio Z, a Blitz Gazeta rolando, vamos lá.
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0: Bárbara Simone Mendes. Ela que estará aqui no dia 10 de julho, na 58ª Expo Agro. Só reforçando aí o convite, você mandando mensagem 99872045. Palavra Expo Agro, nome completo e bairro, concorre a ingressos para o show dela, hein? Logo mais aí no final do sábado show. E temos participação agora, vamos lá, 99872045, Ulisson.
1: Fala, John, boa tarde. Toca River of Babylon. Flashback aí pra gente curtir nesse sábado. Valeu, Ulisson do aplicativo.
0: Valeu, Ulisson. Acelerando aí no aplicativo. Um abraço a toda a galera da rodagem. E vamos lá, galera. Boniê, meu grupo de Eurodisco, criado na Alemanha em 1974. A banda se tornou um dos maiores fenômenos mundiais das pistas de dança no final dos anos 1970, hein? Essa de 1978. Bonnie M, a nossa máquina do tempo com Rivers of Babylon, aqui na primeira.

0: sábado, show da Gazeta FM, detonando aqui as melhores músicas boas pra você, todos os ritmos da nossa salada musical aí do sabadão, acelerando. Obrigado aí a você pela audiência. E vamos falar com a galera, o pessoal tá animado aqui. Oi, Chimansky, que delícia essa programação. Amo seu, a sua companhia, Leila Maria. Obrigado, querida. É a Leila Maria conosco aí. Muito obrigado pelo carinho, hein? Tamo junto aí na Gazeta FM. Boa tarde, John. Mande mais flashback pra nós aqui. Jardim Vasconcelos, Cristo Rei. Daqui a pouco começamos aí os trabalhos. Tomando uma bem gelada. Bom fim de semana aí, Ney Vacir. Começando os trabalhos daqui a pouco, né? Os outros trabalhos, né? Muito bem. Clarice de Pinho, Deus te abençoe, querida. Obrigado aí pelas palavras. É na paz do nosso Senhor Jesus Cristo, com certeza, né? Tudo posso naquele que me fortalece. Aô, potência! Muito bem. Tá na Gazeta, tá legal. A Sila também falando com a gente.
1: Boa tarde, meu amigo John. Tá na luta, né? Mas, John, toma aqui, ó, curtindo a Gazeta. E manda aí pra nós, João Neto e Cristiano. Pra mim e o Louro curtir aqui. Eu ofereço para você. Uhum. Especialmente para meu esposo Louro. Com muito amor e carinho, John.

0: aqui, ó, limpando o quintal e curtindo a Gazeta. Fala aí, meu amor. Tá na Gazeta? Tá legal, John?
1: Beleza, oi.
2: Boa tarde, meu amigo John. Salvador, né? Sozinho saiu, graças a Deus. Esperado 9 horas. Uhum. Começar a tomar uma, né? Hoje eu tô fazendo ali aqui do shopping aqui da Vila CPA, ao parque no Mato Grosso, levando o pessoal que tem evento lá. Mas 9 horas eu tô livre. Torcer, né? Mais tarde é mais calorzinho. A noite tá esfriando. Eu briguei a tomar uma, né? Não queria tomar, né? Mas o pau saiu, deu aquela sede. É um monge do bairro do Dr. Fábio. Manda um abraço pro pessoal do motorista da Caribus Transporte. Valeu? Tá na Gazeta, tá legal.
1: Tá bom, monge, um abraço aí. O pessoal das linhas de Cuiabá e de Várzea Grande, o transporte coletivo aí ligado, acelerando. Ele disse que não queria tomar, né, uma cerveja hoje, mas saiu o sol, né? O sol apareceu e ele agora resolveu tomar uma, né? Muito bem. É culpa do sol um negócio desse, né?
3: Fala aí, meu amigo John, tudo bem? Meu amigo Orlando Chaves. John, não sei se você lembra, dia 15 de junho, uhum. Vou mandar uma mensagem pra você na conexão. Uhum. Eu falei pra você que eu fiz uma promessa pra minha mulher, né? Se o Brasil ganhar essa Copa, eu parava de beber. Uhum. Cara, eu tô ficando preocupado já, velho.
1: É, né?
3: Será que vai? Ou será não? Mas vamos que vamos, né? Promessa tá é dívida. Tô de boa, John. Tô preparando pra ir pro serviço. Uhum. Tô tomando aquele banho gelado, fiquei só vendo. Mande mais tudo beleza. Uhum. Manda uma música pra nós aí. O que você acha melhor de João Paulo Daniel? Das antigas. O que tá na Gazeta legal. Valeu.
1: Valeu, Aramis. Ele fez uma promessa. Se o Brasil ganhar a Copa, ele para de beber. Olha o perigo aí, o Aramis. O Brasil tá avançando, hein, cara? Acho que você vai ter que parar de beber, viu? Vamos ao Estúdio Z, Blitz Gazeta, João Paulo é contigo.
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1: Agora 3:46.

A grande boate El Templo, São Luzes opõe. Alô, Baracate. Grande Edilson Baracate, aquele abraço, meu querido. Seguimos assim nesse clima no sábado show aqui na primeira. 5 minutos para as 4.

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0: Escutavam hoje sim, mas hoje não. Aí a dupla Israel e Rodolfo, uma das melhores duplas sertanejas do Brasil. É, são os caras, hein? Isso aí. Muito bem. Seguimos aqui, galera, no sábado show da Gazeta FM. 998-72045. 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Vamos falar com a galera aqui, 998-72045.
2: Boa tarde, meu amigo de Manso, que é da Bahia de Mariana, tá bado hoje, João. João, gostei de tocar essa música aí pra mim, meu garoto. Raul Seixas, Tente Outra Vez. Tô parecendo Jandia, pra mim, Thiago Giliano, para meu Manso, para minha Rafa. Para meu Creito, para meu amigo Manso Creio, para minha coleguinha Fernanda, que tá aqui em casa, e para minha filha Beatriz Samara, lá no 1º de março.
0: Certo.
2: E tá na Gazeta, legal, João. Toca aí pra nós. Sábado, um abraço,
0: fica
2: com Deus.
0: Vamos tocar aí daqui a pouco essa música aí do Raul, porque essa música, Tente Outra Vez, ela tem uma grande mensagem, né? Uma grande mensagem aí. Então, daqui a pouco vamos encaixar aqui o Raul, a nossa amiga Bel na audiência, lá no Industriário 2, um abraço. Quem mais aqui?
3: Fala, John, boa tarde pra nós, o Wesley aqui do Garimpo, GMX.
0: Aham.
3: Ô, John, manda aquela aí pra nós do Mato Grosso e Matias com o Gustavo Lima, meu amigo, opa, minha joia.
0: Opa!
3: Boa tarde, John.
0: Garimpo GMX, um abraço aí. Só ouro, né? Só ouro. Beleza. Vamos lá, mais um conosco.
4: Então, aqui é Baixinho CP3. Manda um alô para minha equipe, tô lavando a geladeira. Me preparando para segunda-feira lutar de cozinha.
0: É.
4: Para esperar a vitória do Brasil. 2-1.
0: 2-1.
4: Em cima do Japão. E amanhã, domingão, vou assar uma pira aqui. Para relaxar o corpo. Para esperar a segunda-feira. Que só volto a trabalhar essa quarta-feira, John. Aqui em casa, curtindo aqui a Gazeta.
0: Maravilha, Baixinho.
4: Escutando você. Manda um labadão para nós. Preparar já o sabadão. Tá na Gazeta, tá legal.
0: É a Baixinha do CPA3, um abraço, querida. Ela tá lavando a geladeira e daqui a pouco já vai carregar a geladeira com as latinhas, né? É isso aí. Boa, boa, boa, boa. Vamos lá.
5: Boa tarde, meu amigo Josh Mansky. Aqui é a Rosana Maia do meu paraíso. Toca pra minha música, Simone Mendes, eu gostoso. Ofereço pro meu filho Samuel, pro meu esposo Denir, pra minha mãe, pra todos meus amigos do Bairro Araés e pra todos que me ouvem na Gazeta FM, porque tá na Gazeta, tá legal.
0: Valeu, Rosana, tudo de bom aí. Vamos lá.
6: Boa tarde, Josh. Vou falar pra você, Josh. Uma amiga minha tá fazendo aniversário.
0: Sim.
6: O nome dela é Fernanda. Manda um parabéns pra ela aí.
0: Fernanda.
6: Um ótimo final de semana a todos. Beleza?
0: Certo.
6: Tamo junto. Manda um forte abraço pra minha filha aí, Elisa. E minha esposa, Andréa.
0: Tá bom.
6: Tá na Gazeta, tá legal.
0: Valeu, meu amigo. Parabéns aí pra Fernanda também, né? E um abraço pra toda a família. Desculpa a demora em rodar o áudio, tá? Já tem um tempinho que ele mandou aqui. Quem mais aqui conosco? Oi.
7: Tudo bem? Eu sou a Alvina aqui do Jardim Tropical. E hoje eu quero pedir uma música do Bruno e Marrone para ir oferecer para um filho querido que eu amo muito, que está fazendo aniversário hoje, o Vitor Cantelli.
0: Vitor.
7: Tá bom? E quero parabenizar, que Deus abençoe a vida dele, com muita providência, com muitas bênçãos. E todos aqueles que estão aniversariando nesse mês, no dia de hoje. E quero também oferecer para minha amiga Mara Cantelli, Kleber, Cauã, lá na Centro Aço. E tudo de bom, tá? Quem tá na Gazeta, tá legal.
0: Tá legal, valeu. Vamos lá, oi.
8: Oi, John, boa tarde, tudo bem? Aqui é a Mara. John, eu queria pedir um Bruno e Marrone, Te Amar Foi Ilusão. Oferecer para meu filho Victor Cantelli, que fez aniversário essa semana. E desejar tudo de bom para ele. E oferecer também para o Kleber, para o Cauã, para a Alvina no Jardim Tropical. E para todos que curtirem a Gazeta. E tá na Gazeta, tá legal.
0: Valeu, querido.
8: Tô aqui curtindo.
0: Um abraço, parabéns para ele aí. Muitas felicidades. Vamos tocar um Bruno e Marrone daqui a pouco aqui também. Vamos lá. 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
1: gaveta.
0: Diz aí, JP.
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2: Muito bem, galera, relembrando agora o ano de 2009, a Dance Music com o DJ produtor romeno Eduard Mai.

Pagodão, Bruno e Marrone, te amar foi ilusão. 4h25, pedido aí da Mara Cantelli pro Victor aniversariante aí. Parabéns. 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

0: Lembrando Raça Negra aqui na Gazeta FM.
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0: Bons tempos aí do Raça Negra, os anos 90, né? Que maravilha. Saudade aí das festinhas que a gente fazia aí com... Convidava os amigos, os familiares, a vizinhança toda. E rolava o Raça Negra, né? Rodava o CD inteiro aí do Raça Negra. Pois é. Tempinho bom, né, Zeldina Amorim? É isso aí. Ela disse que adora o Raça Negra, é isso aí. A Zeldina Amorim lá do Pedra 90. Tamo junto aí. Alô, John, estamos ligados aqui também. Conrado lá do Novo Paraíso. É, Elisvaldo lá no CPA 4. Quem mais aqui? Falando conosco. Oi.
3: Boa tarde, John. Hoje estamos aqui no Lava Jato JB, no bairro Alves da Glória, Avenida 5. Trabalhando naquele vapor, 100 por hora. Manda isso. Um abraço pra nós aí, pra minha cunhada Bruna, do Lava Jato, meu amigo doido. E é nóis, tá na Gazeta, tá legal. Tchau, obrigado.
0: Opa, um abraço pra toda a turma aí, o pessoal do Lava Jato no rala, né? Muito carro pra lavar aí, dá aquele trato, né? Muito bem. A Elecina lá do Parque Atalaia, é, Nathalie lá do 23 de setembro também ouvindo a gente. O Sandro, é, no bairro Lixeira, um abraço aí. A Aline, também no Lixeira. A Laura Regina, lá do Dr. Fábio, Dr. Fábio 2, né? A Ana Paula, do Bosque da Saúde. O Jean, lá do Dr. Fábio também. Todo mundo ligado aí na Gazeta FM, muito obrigado. Diz aí, Ale Barreto.
4: Fala, John Simansky. Aqui é o Ale Barreto de Pedra 90, ligado na Gazeta.
0: Opa, obrigado.
4: Desde quando eu acordo até quando eu vou dormir.
0: Ô, maravilha.
4: Toque pra nós aí, um Mamonas Assassina, hein? Tá na Gazeta, tá legal.
0: Valeu, Ale Barreto. O nosso grande Pedra 90 aí. Maravilha, última chamadinha aqui, já já o sorteio de dois ingressos para o show da Simone Mendes na 58ª Expo Agro, é, no Centro de Eventos Senador Jonas Pinheiro, no dia 10 de julho, hein? 99872045, palavra Expo Agro, o seu nome completo e o seu bairro. Sorteio daqui a pouquinho, boa sorte, 4h34 aqui na primeira.
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0: Atendendo a pedidos aqui, o embaixador de Mato Grosso Matias, e aí?
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0: Ótimo fim de tarde, galera. 5 minutos para as 5.

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1: Tá na Gazeta, tá legal? Sábado Show por aqui na Gazeta FM com modão aqui de Sandra e Gustavo com o Eduardo Costa. Depois que você matar meu coração. Aô, potência, muito bem. Seguimos aqui no Sábado Show, daqui a pouco a última hora aí do Sábado Show. Lembrando, logo mais às 6, temos aqui o playlist às 20 mais da semana na Gazeta FM, logo mais às 6, o playlist, hein? Depois tem Festa da Gazeta às 8, aí tem o Beat Acelerado às 10 da noite, conosco aí, batendo um bolão aí com os melhores DJs. À meia-noite, edição de sábado aí do Clássicos da Gazeta. Programação quentíssima aí pela frente aí pra você. 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Nosso amigo GG do Santa. Tá lá no Rala, na escuta da Gazeta FM, o Cafu Mania. O pai tá off. Tá off ou tá on aí, o pai? É, só no Jack, só no Jack, né? Muito bem. A nossa amiga Adriana Brito, lá do Parque das Nações. Oi, querida.
2: Oi, João. Buenas tardes, amigo. Buenas. Amigo, toca pra nós aí, Viga Boy, xalala. Uhum. Já vou deixar meu palpite aqui do jogo de segunda-feira. 4-1, moleza pro Brasil e Japão. Beijo.
1: Opa, vou tocar a música daqui a pouco pra você aqui, vem, Gabóis. Xalalalala, boa. E o palpite daí da nossa amiga Adri pro jogo do Brasil, hein? 4-1 pro Brasil.
3: Brasil!
1: Beleza! Tomara, né? Tomara! Estamos aí nessa expectativa aí. Brasil na segundona, tem Brasil. Todo mundo sendo liberado mais cedo para assistir o jogo, que acontece às 13 horas. 13 horas de segunda-feira, 1 da tarde, né? Muito bem. Vamos lá!
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1: Bom, vamos ver aqui quem está faturando ingressos para a Expo Agro, 58ª Expo Agro. É, você que mandou mensagem, primeiramente aí, muito obrigado a todos que mandaram mensagens aqui para nós. Você que mandou a sua, valeu, obrigado, hein? E quem fatura um par de ingressos para o show da Simone Mendes na 50ª Expo Agro, no dia 10 de julho, é o José Lindolfo. Lá da rua Enio de Arruda, no Porto, né? Bairro Porto, aí o José Lindolfo do Porto faturando. José Lindolfo do Porto faturando aqui os ingressos para o show da Simone Mendes no dia 10 de julho, na 58ª Expo Agro, hein? Então tá bom, galera, 5 e 5, bom fim de semana.

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6: 5:13.
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6: Seguimos com o Sábado Show por aqui. O grupo que fez muito sucesso, principalmente nos anos 90, hein? Pedido da Adriana Brito aqui. Chegando Venga Boys aqui na primeira.

Gazeta tá legal, relembrando Euphoria, Sara, Perché Ti Amo, Capisci Mavela. Relembrando a Dance Music do início dos anos 2000 aqui na Gazeta FM. Que confusione! Que 5h28.

Grande Tarcísio do Acordeão, Não Te Quero Mais. Agora 5h31, destaque de volta a qualquer momento aqui na programação.

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1: Faltando 20 minutos para as 6, logo mais o playlist por aqui, as 20 mais da semana. Vem aí, Fernando Sorocaba naquele modelo, é tenso demais.

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6: 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Tá começando mais um playlist aqui na Gazeta FM. Fala, galera ligada aqui na Gazeta. Uma ótima tarde, noite. Ótima tarde, noite pra todo mundo. Eu sou a Darlene Rodrigues e tô chegando a partir de agora. As 20 músicas mais tocadas da semana aqui na Gazeta, uma atrás da outra. O que rolou aí no mundo das celebridades, no mundo da música, né? Você vai curtir demais o programa hoje. Tá um programa muito gostoso, muito legal, com as informações muito legais. Com os artistas, né, todos cantando as músicas que a gente ama tocar aqui na Gazeta FM. Então vem, a partir de agora eu te convido a aumentar o volume do rádio e curtir o nosso playlist com as 20 melhores, as 20 mais tocadas durante a semana. Vamos? Começou, bora, começou.
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6: Abrimos a lista do playlist com Cleiton e Romário. A música Não Namora. A faixa faz parte do novo DVD Por Vocês, né? A música que conta com participação especial do Zé Neto e Cristiano. Tem uma narrativa envolvente sobre relacionamentos. Vamos ouvir. 20ª posição, Cleiton e Romário, Não Namora.

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3: 19ª posição, música nova entrando pro playlist Let Me Be, uma música viral inspirada no Amapiano sobre a liberdade de uma noite na pista de dança. Foi lançada em fevereiro pelo The Second Voice, acumulou mais de 17 milhões de reproduções somente no YouTube. A 19ª posição

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2: 18º, tem mais uma música entrando na lista das mais tocadas da semana. É a música da Simone Mendes, Direitos Iguais, que é a música principal do novo trabalho dela, né? O Melhor de Mim. Vamos ouvir então em 18º lugar a Simone Mendes.

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2: O grupo de K-pop BTS chega para ocupar a 17ª posição com Swim, faixa que pertence a Everything. O álbum, lançado em março, marcou o retorno dos 7 membros da boy band após passarem anos cumprindo serviço militar lá na Coreia do Sul, serviço obrigatório. Bora ouvir.

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2: 16ª posição, Biquíni chega pra fechar esse primeiro bloco com a música Carla, uma música que foi lançada pelo S-Jack em 2002 e agora regravada pelo Biquíni, né? Uma nova roupagem aí pra banda, pra música. 16ª posição, Biquíni, Carla.
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2: Ouvimos Não Namora com Cleiton e Romário aqui na Gazeta com Zeneto e Cristiano. Let Me Be, The Second Voice. Teve também Simone Mendes aqui na Gazeta. Direitos Iguais. O BTS também. E fechamos com o Biquíni Carla. Vamos ouvir as cinco músicas que estão bombando na Billboard Hot 100.
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2: Be Hair, Ella Langley, em quinta colocação.

0: Primeiro lugar, I knew you, Taylor Swift. 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Depois de conferir as mais tocadas na Billboard Hot 100, eu vou agora pro primeiro intervalo. E daqui a pouco tem muito mais informações pra você. Tem informações das celebridades já já. Eu tenho informação do Matheus e Cauã, da Ana Castela e também do Amado Batista. Babado do Amado Batista, eu vou te contar já já. Fica aí.
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1: Já voltamos com muito mais música, com as 20 melhores da semana aqui no nosso playlist. E agora eu vou te contar da dupla Matheus e Cauã aqui na Gazeta. É o show business dentro do nosso playlist.
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0: A dupla Matheus e Cauã revelou que pretende reduzir drasticamente a agenda de apresentações em 2027 para celebrar os 15 anos de carreira. O anúncio foi feito durante uma apresentação no São João de Caruaru. Os sertanejos explicaram que a decisão está ligada à comemoração dos 15 anos de carreira. Para eles, a trajetória ainda não foi celebrada da forma que gostariam e, por isso, o próximo ano será dedicado a esse momento. Segundo eles, a decisão não representa uma separação de Matheus e Cauã, não, mas a oportunidade de desacelerar, dedicar mais tempo para a família, para novos projetos. Matheus e Cauã fizeram questão de tranquilizar os fãs, reforçaram que essa pausa não significa fim de parceria. A expectativa é de que, depois desse período de agenda reduzida, os irmãos retomem o ritmo intenso de apresentações aí por todo o Brasil.
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0: Ana Castela foi surpreendida por uma queda de energia durante a apresentação no São João de Cruz das Almas, na Bahia. Mesmo com o palco no escuro, sem microfone, a cantora não interrompeu a conexão com o público. Em meio ao imprevisto, ela reuniu a banda na frente do palco, seguiu em clima de improviso, com milhares de fãs puxando as músicas dela, cantando os sucessos com ela. Depois de cerca de 5 minutos, a energia retomou e o show também foi retomado.
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0: O Amado Batista foi condenado pela justiça a indenizar em mais de R$450 mil os pais de uma criança de 3 anos que morreu afogada na piscina da sua fazenda em Goianópolis, Goiás, onde a família trabalhava na época como caseiros, né? De acordo com a decisão, o local não possuía nenhuma proteção de segurança no momento do acidente, o que teria contribuído para a tragédia ocorrida em maio de 2022. O juiz determinou ainda uma pensão mensal. O benefício deve começar a ser pago quando a vítima completaria 14 anos, que é agora, né? E seguir até os 25 anos de idade, né? Como se a vítima tivesse 25 anos de idade. A criança morreu com 3 anos de idade. Segundo o magistrado, a ausência de medidas básicas de segurança na piscina representava um risco previsível e poderia ter sido evitada com ações simples, como instalação de barreiras de proteção. Por outro lado, a decisão também reconheceu que houve culpa compartilhada, já que os pais tinham o dever de vigilância da criança no momento do acidente, mas mesmo assim foi aí uma indenização de R$450 mil para os pais da criança, que hoje estaria com 14 anos, não é? E mais pagamento de pensão, que vai até como a idade da criança, 25 anos, né? A criança morreu aos 3 anos, estaria hoje com 14, e o Amado Batista, no caso, tem que pagar para eles até como se ele tivesse com 25 anos de idade.
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0: E continua o playlist. Abrimos agora o segundo bloco do play com esse grande sucesso do Lambadão, Amor Always. A música faz parte do repertório animado da banda Os Amigos. Não é bem bacana essa música e a gente vai escutar agora Amor Always.

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1: 14º lugar, tem a música Peão Todo tatuado, 14º lugar.
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3: 13º lugar tem Thales Lessa. É o 13º lugar de hoje. Ele que, além de cantor, também é um dos maiores compositores do Brasil, famoso por assinar mais de 2.000 músicas gravadas por grandes cantores do sertanejo, né? Thales Lessa atuou

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7: 12ª colocação, Real Som, Voltei, Amor. Música que conta com participação de Jojo Marques.

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2: 11ª colocação no playlist, temos Murilo Huff. Vamos ouvir.
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2: Tá na Gazeta, tá legal. Os amigos, nós ouvimos Amor ou Ex, Peão Todo Tatuado, Geninho, Mariana Fagundes. Ouvimos também Thales Lessa, Que Pena. Teve Voltei Amor com Banda, Real Som e Jojo Marques. E fechamos o bloco com o Murilo Rufi. E agora tem as 5 músicas mais tocadas nas plataformas nacionais. Nessa semana, no top 100 da Crowley Charts.
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2: Quinto lugar, Zezé de Camargo, Irmão da Lua, Amigo das Estrelas.

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1: Segundo lugar, Diego e Victor Hugo, Beijei a Cura.
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0: primeiro lugar, Cowgirl, Alice Just. Agora a gente vai pro intervalinho, daqui a pouco eu vou te contar do Bad Bunny, da Adele, da Taylor Swift e também tem informações do The Weeknd pra te contar aqui dentro do nosso show business no playlist. Eu já volto com mais.
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Agora, mais informações aqui, mais uma edição do nosso Show Business dentro do nosso playlist. 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

Bad Bunny ultrapassou a marca de $1 bilhão em arrecadação com turnês ao longo da carreira. Se tornou o primeiro artista latino a alcançar esse feito, segundo a Billboard. Somente a atual Debbie Tira Más Fotos, que a gente inclusive toca aqui na Gazeta FM, arrecadou cerca de $360 milhões e vendeu 2 milhões e 400 mil ingressos em apenas 41 shows. Essa se tornou a turnê de maior público e faturamento da história, sem nenhuma apresentação lá nos Estados Unidos. O feito consolida a posição como um dos nomes mais influentes do mercado global de música ao vivo.

Depois de 5 anos de silêncio na indústria fonográfica, a estrela britânica Adele tá de volta. Segundo o tabloide The Sun, a cantora está gravando novas músicas no lendário The Church Studios em Londres. O local histórico já foi palco para a criação de grandes sucessos da Adele. A movimentação da Adele nos estúdios londrinos tem sido discreta, mas intensa. Ela estaria dedicando semanas à escrita e gravação de um novo material, mantendo-se longe dos holofotes, postura que caracteriza a Adele, né, nos seus processos criativos mais íntimos, né? Então vem coisa boa da Adele por aí. 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Durante a apresentação em Copenhague, na Dinamarca, ele interrompeu o show para fazer um desabafo com o público e anunciar que ficará um tempo longe dos palcos, o The Weeknd. Vale lembrar que em 2023, The Weeknd já havia dado uma declaração de que pretendia abandonar o nome artístico The Weeknd para dar início a uma nova fase da sua carreira sob nome de batismo Abel Tesfaye. A fala vai de encontro ainda com os indícios de que o artista tem dado nos últimos tempos de que já está trabalhando no seu próximo álbum, que deve inclusive trazer um caráter mais conceitual e ser inspirado nas suas últimas viagens, que inclusive inclui o Japão. Será que ele vai mudar de nome mesmo? Né? Vai deixar o nome The Weeknd para trabalhar com Abel Tesfaye?

0: O Madison Square Garden em Nova York é o local escolhido para o casamento da Taylor Swift e do Travis Kelce, previsto para 3 de julho. A cerimônia deve reunir entre 1.100 e 1.200 convidados, num evento marcado por rigorosas medidas de privacidade, conforme revelado pelo portal TMZ. Um robusto plano de segurança está em andamento, envolvendo a polícia de Nova York, empresas privadas. Não está descartado o bloqueio das ruas ali nas imediações do ginásio para garantir a tranquilidade e a ordem durante o casamento. A expectativa é de que muitas celebridades e figuras importantes compareçam nesse casamento aí, né? Da Taylor Swift com o Travis Kelce.
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0: Décima posição tem o grupo Menos é Mais. Eles estão rodando o país com a aclamada turnê nacional Churrasquinho. Pro vocalista Duzão, a coincidência de datas com os jogos da Copa eleva a energia das apresentações. É a décima posição, então Menos é Mais. Champanhe.

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1: Nona posição, a dupla sertaneja Kleber e Cauã vive aí um dos momentos mais fortes da carreira, destacando-se nacionalmente, né? Com a música Resenha na Fazenda, o projeto Resenha na Fazenda, né? E a música Mil Adjetivos é que chega agora, tá no top 200 do Spotify Brasil.

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1: Tchau.

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2: Oitavo lugar, vamos ouvir How Do You Feel, essa versão do clássico de New Order, vem fazendo muito sucesso. A música é uma colaboração dos DJs brasileiros Dub Dogs, Fizzle e Zaak.

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1: Sétimo lugar, pertence à dupla Júlia e Rafaela, que seguem ampliando aí a presença no cenário musical nacional, mostrando que a música sertaneja tem cada vez mais espaço. Vamos ouvir? Medo.

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2: Sexta posição, nós fechamos esse bloco com o Thiaguinho. Vamos ouvir.

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2: Tá na Gazeta, tá legal. Ouvimos aqui na Gazeta o Thiaguinho, Júlia e Rafaela, né? O Dup Dogs também, Kleber e Cauã e Menos é Mais.

0: mais. E agora o nosso programador Topo Gijo separou algumas novidades que foram lançadas recentemente e a gente confere aqui dentro do playlist. O Pagode e o Arrocha se encontram com o lançamento de Saudade Inconveniente. A música é a nova aposta do Menos é Mais pro projeto Molho. Dessa vez os meninos de Brasília unem forças com o Pablo, o rei da sofrência.
1: Cê tá

Henri Freitas e Solange Almeida estão juntos em nova versão da música Se Não Valorizar, lançado originalmente em 2011 pela banda Aviões do Forró, que à época tinha a Solange como vocalista.

0: das vozes mais importantes do pagode brasileiro dividem o mesmo palco, o resultado vai além de um show. O encontro do Pericão e o Ferrugem ganhou um registro definitivo e Falta de Amor foi escolhida como a faixa foco. Agora vamos pro último intervalo, na volta 5 músicas mais tocadas da semana. No último bloco do Show Business, você vai saber da Preta Gil e também do Diogo Nogueira. Eu já venho com mais informações.
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2: Já voltamos com o último bloco do nosso playlist, as 20 mais tocadas dessa semana.
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em julho, quando completa um ano da morte da Preta Gil, a artista será homenageada com duas produções inéditas da Globo. O documentário Preta Gil, Eu Não Ando Só, e a série Meu Nome é Preta,

0: celebram a trajetória, a vida e o legado da cantora Preta Gil. As duas estreias acontecem no dia 20 de julho com o filme na TV Globo e a série de 4 episódios no Globoplay. O documentário nasceu de um pedido da própria cantora. Em janeiro de 2023, depois de receber o diagnóstico de câncer de intestino, a Preta Gil decidiu registrar a sua jornada por meio de imagens gravadas, na sua grande maioria pelo celular, por ela mesma. A produção também reúne depoimentos de amigos, familiares que acompanharam esse período e contribuíram para a construção do registro. Já a série é dividida em 4 episódios, retratando diferentes momentos da trajetória da cantora Preta Gil, desde a infância, a escolha do nome, até a carreira artística, a maternidade, a atuação como empresária e produtora, além da relação com o carnaval, os amigos e as causas que ela defendeu.
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0: Pouco mais de um mês depois de enfrentar uma laringite bacteriana que o levou à internação e ao cancelamento de apresentações, o Diogo Nogueira voltou a preocupar os fãs, pois precisou interromper novamente a sua agenda de shows. Dessa vez, o artista recebeu diagnóstico de disfonia intensa provocada por uma infecção viral das vias aéreas superiores. O quadro comprometeu diretamente as pregas vocais do sambista e, por isso, exigiu pausa imediata nas atividades profissionais. Além disso, a recomendação médica determinou repouso vocal e acompanhamento mais rigoroso da recuperação. A situação impactou alguns compromissos importantes na turnê Infinito Samba e alguns shows marcados para o fim desse mês acabaram cancelados ou remarcados. Assim, a equipe do Diogo Nogueira reforçou que a prioridade nesse momento envolve a plena recuperação da voz dele. Enquanto isso, a produção segue reorganizando a agenda dele. Diante da repercussão e da preocupação dos fãs, o Diogo foi nas redes sociais, né, para agradecer o carinho recebido, tranquilizar os fãs e os seguidores dele.
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0: Agora vamos pro top 5 com as mais pedidas da semana. Na 5ª posição, uma música lançada há mais de 2 décadas voltou ao topo das mais ouvidas do país. Foi o que aconteceu com o Irmão da Lua, Amigo das Estrelas, com o Zezé de Camargo. A canção recentemente viralizou nas redes sociais novamente, né? Ele regravou, assim, com o aumento da repercussão, fez a regravação, tá linda e é a 5ª colocação.

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2: Quarto lugar tem Zeneto e Cristiano. Eles estão em alta com a música Cadeira Cativa, né? E a gente escuta agora em quarto lugar.

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2: Terceiro lugar, iniciando o pódio do Play, vem Diego e Victor Hugo com a música Beijei a Cura.

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2: Felipe e Rodrigo sobem para a segunda posição dessa semana com a música Ignora, que é a música atual de trabalho deles, né? A gente tem tocado bastante aqui na Gazeta FM, então vem no terceiro lugar. Vamos ouvir, Felipe e Rodrigo, Ignora.

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2: Tá na Gazeta, tá legal. Ouvimos aí Zezé de Camargo com o Irmão da Lua, Amigo das Estrelas. Teve Zé Neto e Cristiano também com Cadeira Cativa. Diego e Victor Hugo cantando Beijei a Cura. E também Ignora, do Felipe Rodrigo. Agora eu te convido pra fazer uma viagem ao passado na Máquina do Tempo.
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2: Há 37 anos, em 26 de outubro de 1989, a banda Legião Urbana lançava o icônico álbum As Quatro Estações, o quarto gravado em estúdio da banda brasiliense. O álbum cristalizou a formação que perduraria até o fim da banda, após a saída do baixista Renato Rocha devido a problemas profissionais, incluindo atrasos, né, faltas constantes em ensaios. O disco, entretanto, levou um ano para ficar pronto devido ao fato da banda não conseguir criar algo que a satisfizesse. As Quatro Estações obteve um imenso sucesso comercial, tornando-se o disco mais vendido da Legião Urbana, com mais de 2,5 milhões de cópias vendidas, além de receber aclamação da crítica, que considerou a obra como o melhor trabalho da banda Legião Urbana. Conceitualmente, o material reúne uma série de referências ao cristianismo, a Shakespeare, para abordar temas como suicídio, solidão, ilusões amorosas e sexualidade. A obra incluiu Há Tempos e Pais e Filhos, duas canções chaves do disco que seria lançado como singles e se tornaria hit, além das radiofônicas Meninos e Meninas, Quando o Sol Bater na Janela do Seu Quarto e também a música Monte Castelo. Aliás, Monte Castelo é a música que nós vamos revisitar agora na Máquina do Tempo. A música foi escrita pelo Renato Russo, é conhecida por entrelaçar trechos de um poema do Luiz de Camões com passagens bíblicas. Ele usa também o nome da Batalha de Monte Castelo, que foi um evento da Segunda Guerra Mundial, na qual brasileiros lutaram na Itália, como pano de fundo para falar sobre o amor nessa música. Monte Castelo desponta como um dos grandes sucessos da Legião Urbana e por isso ela é a nossa escolhida para a gente matar saudade e relembrar agora na nossa Máquina do Tempo.